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2: Pronto, finalzinho de mais um Songs. 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
1: E o Brasil acaba de validar seu primeiro imunizante 100% nacional, feito com a tecnologia mRNA. E isso pode abrir uma porta enorme para a medicina brasileira. O mRNA é uma molécula que carrega instruções genéticas e uma vacina baseada nele ensina o próprio corpo a produzir uma proteína específica para provocar a resposta imune, sem precisar injetar o vírus ou parte dele, como nas vacinas tradicionais. Essa mesma tecnologia já vem sendo usada no mundo todo em pesquisas para vacinas contra o câncer, por exemplo. E agora que o Brasil dominou essa técnica nacionalmente, o país ganha fôlego para desenvolver seus próprios tratamentos avançados, sem depender de importar essa tecnologia de fora. No cenário internacional, a Alemanha pode eleger neste domingo o primeiro governo estadual de extrema direita desde a Segunda Guerra Mundial. As pesquisas mostram o Partido Alternativa para a Alemanha, conhecido como AfD, na liderança da Saxônia-Anhalt, com mais de 40% das intenções de voto, bem à frente da tradicional CDU, que aparece com um pouco mais de 20%. A própria inteligência alemã já classifica a AfD como um partido extremista de direita, e entre as propostas do partido está iniciar deportações em massa de imigrantes. Mesmo com essa vantagem nas pesquisas, o chanceler Friedrich Merz já descartou qualquer aliança com a AfD, o que pode complicar ainda mais a formação de um governo na região, mesmo que a extrema-direita vença a eleição. E mais um capítulo de esperança em meio à tragédia no Nepal. Duas pessoas foram resgatadas com vida 10 dias depois da avalanche que devastou a região. Uma foi encontrada dentro de casa e a outra presa num túnel de uma usina hidrelétrica. Com esse resgate, já são 4 sobreviventes retirados com vida nos últimos dias, mostrando que ainda existe chance de encontrar mais gente viva, mesmo depois de tanto tempo. As equipes de resgate seguem trabalhando porque centenas de pessoas continuam desaparecidas. Olha só, Rock in Rio! O evento chega ao terceiro dia hoje com uma mistura e tanto de estilos. Olha só, no palco eletrônico tem Calvin Harris, que comanda um set para agitar a noite, enquanto Black Eyed Peas e Nelly prometem embalar o público com hits nostálgicos dos anos 2000. A programação ainda reúne Ne-Yo, Jota Quest, Baiana System e Barão Vermelho, garantindo repertório para todos os gostos ao longo da noite. É isso aí, Rock in Rio, a semana toda para vocês. Vamos saber como é que fica o tempo nesse Brasilzão? Você que tá ouvindo aí a gente em todas as praças aqui da TMC, São Paulo tá com frio, hein, gente? Vocês acordaram com friozinho hoje? Sair da cama para trabalhar não foi fácil, não. Céu fechado, chuva ao longo do dia, possibilidade de chuva forte em alguns momentos, inclusive, tá? A temperatura fica ali entre 10 e 15 graus no máximo aqui na capital. A segunda-feira, amanhã, feriado de 7 de setembro, também será fria e chuvosa com máximas de até 13 graus. Já no Rio de Janeiro, o tempo fica instável e chuvoso. O domingo deve ser o dia mais chuvoso desse final de semana e a temperatura varia entre 16 e 20 graus. Já em BH, previsão de tempo nublado, possibilidade de pancadas de chuva e trovoadas. A temperatura fica mais agradável, chegando a aproximadamente 27 graus nesse domingo. Curitiba, o frio ganha força. A capital paranaense deve registrar temperaturas entre 6 e 14 graus, com céu nublado e possibilidade de chuva ou garoa ao longo desse dia. Já em Brasília, o contraste é bem grande em relação ao sul, viu? A capital federal fica mais quente, temperaturas entre 18 e 26 graus, mas também há possibilidade de pancadas e trovoadas ao longo do domingo. E já em Recife, o tempo continua quente e úmido, com temperaturas entre aproximadamente 23 e 28 graus. Há a possibilidade de chuva passageira, alternando com períodos de abertura de sol. Hoje o Henrique não tá por aqui, é o nosso querido Osmar que tá na mesa de som, então não vai ter o seu Valença, né, Osmar, para dizer que em Recife hoje tem boa viagem. Então fica por aqui o nosso... Eu lembro da moça bonita da praia, de boa viagem pra você que tá aí em Recife. Agora 8 horas e 6 minutos.
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1: Em meio à crise no Supremo Tribunal Federal, o presidente do Senado, Davi Alcolumbre, sinalizou a parlamentares que pode haver uma espécie de impeachment cruzado de ministros do STF. Quem conta pra gente é a Marcela Franco.
2: A ideia, segundo informações divulgadas pelo blog da Ana Flor, da Globo News, seria autorizar um processo de impeachment contra André Mendonça. A sinalização nos bastidores do Congresso é um aceno, caso há pressão por parte de outros parlamentares para um eventual pedido contra Alexandre de Moraes se torne insustentável. Na prática, seria uma espécie de impeachment cruzado com os dois, na tentativa de baixar a temperatura no Senado. Essa movimentação ganhou força depois de um pedido de Moraes na última quinta-feira para que o presidente do Supremo, Edson Fachin, faça uma investigação contra Mendonça. Moraes apontou possíveis crimes de responsabilidade, abuso de autoridade e favorecimento político na atuação do ministro em investigações relacionadas aos casos do Banco Master e do INSS. Mas, na sexta-feira, Fachin tirou o pedido do âmbito do inquérito das fake news. Ele determinou que a procuradoria Geral da República, PGR, e o próprio André Mendonça se manifestem sobre o caso. Agora, os inquéritos que envolvem os dois ministros do STF ficam, então, sob a condução de Fachin. A possibilidade de um impeachment cruzado aparece neste momento como uma forma de conter a pressão e evitar que a disputa avance de maneira ainda mais grave.
1: Tá joia, Marcela. Obrigada pelas informações. Agora, 8 horas e 8 minutos. Notícia boa sobre o estado de saúde do ex-técnico da seleção, Carlos Alberto Parreira. Quem traz as informações é o Léo Rezende.
3: Após quase 3 meses internado, Carlos Alberto Parreira recebeu alta no Rio de Janeiro. O ex-técnico da seleção brasileira estava internado no Hospital Samaritano Barra, na zona sudoeste da capital, desde junho. Parreira foi hospitalizado com uma grave inflamação pulmonar, precisou ser entubado e passou ainda por hemodiálise. Após evolução positiva do quadro, ele passa a ter acompanhamento domiciliar e ambulatorial para continuidade do monitoramento do quadro geral. Durante a internação, Parreira foi acompanhado pela equipe do pneumologista Arthur Viana e pelos profissionais multidisciplinares do Hospital Samaritano Barra. A saída de Parreira do hospital foi comemorada por familiares e profissionais que recebiam ali o ex-técnico da seleção brasileira na parte externa do hospital, aos gritos de tetracampeão.
1: Que bom saber que o Carlos Alberto Parreira está se recuperando. Agora, 8 horas e 9 minutos.
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2: 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Agora, 8:13. A gente acompanhou ao longo da semana a repercussão daquele caso da loja de vestidos de noiva, né? A My Vintage Dress, que fechou as portas, deixou as noivas sem a entrega dos seus vestidos, e a dona dessa loja prestou um depoimento à polícia depois dessa denúncia de atraso nas entregas. E quem traz as informações pra gente é o Ricardo Sparvoli.
3: A proprietária do ateliê, Camila Rossi, foi ouvida depois que clientes registraram boletins de ocorrência por suposto estelionato. As noivas relataram atrasos e dificuldade de contato com a loja, o que acabou levantando suspeitas de que o estabelecimento teria sido fechado sem entregar os vestidos. Segundo o advogado da empresária, Luiz Augusto Durso, a crise começou depois da descoberta de uma fraude interna.
4: Recentemente, a Camila, ela descobre, através de uma denúncia interna de sua empresa, que uma funcionária estava fazendo desvios de dinheiro daquela empresa, daquele ateliê. Essa funcionária, ela fala, ela está te roubando há algum tempo já, e faz a denúncia quando recebe a autorização de despesas de uma viagem pessoal dessa funcionária, que tinha cargo de confiança, que se auto-intitulava sócia, para a Disney com seus familiares no cartão corporativo, e naquela oportunidade essa funcionária nega e imediatamente leva a situação à Camila.
3: Ainda de acordo com a defesa, depois de identificar o problema, a empresária suspendeu novas vendas e passou a priorizar a entrega dos vestidos já contratados. Um erro na atualização do endereço da loja na internet, indicando um fechamento temporário, teria gerado pânico entre os clientes. A informação se espalhou em grupos de noivas e também nas redes sociais. A defesa afirma que nenhum vestido deixou de ser entregue depois da data do casamento, mas admitiu alguns atrasos. O caso segue sob investigação e a loja afirma que continua funcionando.
2: É, que loucura isso, né? A gente repercutiu bastante esse assunto aqui durante a semana e, inclusive, conversando aqui com o pessoal da redação, a gente falava sobre as campanhas que se instauraram nas redes sociais a partir desse acontecimento de mulheres se solidarizando com as noivas que ficaram sem os seus vestidos por enquanto. E aí eu tava dando uma olhada aqui na internet, várias pessoas oferecendo os seus próprios vestidos, falando, olha, eu casei com esse aqui, vê se você gosta, posso emprestar, posso doar e tal. Inclusive, uma loja aqui de alianças lançou uma campanha para contactar as noivas sem vestido com as noivas que querem doar ou emprestar os seus vestidos. Então, se formou aí uma rede de apoio para ajudar essas noivas, que a gente sabe que em muitos casos tem aquele sonho de se casar com um vestido especial e tal. E tem esse sonho aí bloqueado por causa da falta do vestido. Então fica aí a nossa divulgação das redes de apoio para as noivas conseguirem o seu tão sonhado vestido para a data especial do casamento. Agora são 8:16. A gente muda completamente de assunto, porque a febre maculosa voltou a preocupar autoridades de saúde no interior de Minas Gerais. Lá de BH, o André Rocha conta pra gente.
5: O município de Jeceaba confirmou 2 mortes por febre maculosa e investiga um terceiro óbito suspeito por contaminação da doença. A terceira vítima morreu na última sexta-feira após ser transferida para o Hospital Eduardo de Menezes, em Belo Horizonte. Segundo o secretário municipal de saúde, Vinícius de Paula, o paciente apresentava sintomas compatíveis com a infecção, mas o resultado final depende de exames que estão sendo analisados pela Fundação Ezequiel Dias. Como medida de urgência, a prefeitura de Jeceaba interditou temporariamente áreas públicas e quadras esportivas situadas às margens do rio, locais com históricos de presença de carrapatos. Equipes do município também iniciaram a pulverização de áreas com circulação de capivaras. A febre maculosa é uma infecção grave transmitida pela picada do carrapato estrela. Os principais sintomas são febre alta, dores no corpo e na cabeça, cansaço, inchaço e manchas na pele. A orientação das autoridades é evitar locais com mato alto e áreas de rio. Caso precise frequentar esses ambientes, use roupas claras, mangas compridas e repelentes. Se notar qualquer sintoma após frequentar áreas de risco, procure a unidade de saúde mais próxima imediatamente e informe que teve contato com carrapatos.
2: 8:18, a justiça determinou que seja providenciado uma consulta com neurologista em até 30 dias para a artesã Deni Cardoso, que foi envenenada com mercúrio por uma aluna em um projeto social ao longo de meses, lá em Pernambuco. Se não houver vaga na rede pública dentro desse prazo, o poder público terá que pagar pelo atendimento na rede privada. E quem traz as informações para a gente é o Júlio Andrade.
0: Olá, muito bom dia para você que está sintonizado aqui na TMC. Essa decisão obriga o governo do estado de Pernambuco e a prefeitura de Jaboatão dos Guararapes, município do Grande Recife, a providenciarem consulta e avaliação em neurologia para a artesã Deni Cardoso. Ela denunciou ter sido envenenada com mercúrio durante meses por uma aluna de um projeto social em um hospital aqui na capital pernambucana. O caso foi revelado e à época, a artesã aguardava meses por uma consulta especializada para tratar as sequelas e limitações de movimentos causados pela intoxicação por metal pesado. A determinação é uma resposta à ação ajuizada. A principal suspeita, então, de tê-la envenenado foi uma aluna que foi filmada pela vítima pondo uma substância na garrafa da artesã. Para a polícia, que demorou mais de um ano para concluir o caso, a mulher praticou o crime de tentativa de homicídio por ciúme de um namorado. A defesa diz que ela não se lembra de nada. A investigação voltou à polícia após o Ministério Público apontar lacunas relevantes nas provas colhidas pela corporação e pedir novas diligências. Bom, a ação pede ainda que fosse custeado pelo poder público a terapia de coelação, que é o tratamento contra envenenamento por metais e o tratamento fora de domicílio. A prefeitura de Jaboatão e o governo de Pernambuco não se pronunciaram sobre essa decisão da justiça. Claro, a gente continua acompanhando e a gente volta a qualquer momento com mais informações.
2: Tá joia, Júlio, querido, muito obrigada, direto do Recife. E de Recife a gente vai ao vivo pra Curitiba, porque um touro fugiu de um rodeio e matou uma mulher de 78 anos nas ruas de Barbosa Ferraz, no interior do Paraná. O animal escapou durante a festa de aniversário da cidade e seguiu solto e agressivo mesmo depois do ataque. É isso mesmo, Luiz Fernando Ranich? Bom dia pra você.
1: Olá, bom dia a todos os ouvintes da TMC, é isso mesmo, esse caso aconteceu em Barbosa Ferraz e a cidade tem pouco mais de 10 mil habitantes, então isso acabou repercutindo bastante entre os moradores ali da região centro-oeste do Paraná. A festa era em comemoração aos 66 anos da cidade e contava com uma programação de rodeios. Um dos touros acabou fugindo e sem controle avançou pelas ruas da cidade. Essa mulher de 78 anos acabou sendo atacada em uma das regiões ali próximas dessa arena de rodeios e acabou não resistindo aos ferimentos. Uma equipe do SAMU chegou a ser acionada para prestar os atendimentos para essa idosa, mas ela acabou não resistindo aos ferimentos e morreu ainda no local. Lembrando que ela tem 78 anos. Conforme a Polícia Militar, que também deu suporte a essa ocorrência, mesmo depois do ataque, o animal seguiu solto pelas ruas, demonstrando extrema agressividade. Isso, palavras usadas pela polícia no boletim de ocorrência que foi registrado. Algumas pessoas, ainda até participantes desse evento, tentaram usar laços para conter o animal, mas o touro não foi controlado e foi morto a tiros pelos policiais. A Polícia Militar emitiu uma nota e afirmou que, abre aspas, diante do iminente risco à vida das pessoas e não havendo outro meio para conter o animal, os policiais precisaram neutralizar o boi com disparos de arma de fogo, agindo em estado de necessidade. A polícia, depois dessa nota, não divulgou detalhes sobre como o touro fugiu e onde estava essa mulher quando ela foi atacada. O nome dela também foi preservado pelas autoridades. O dono deste animal, de 37 anos, esse homem foi identificado e encaminhado à delegacia da Polícia Civil. Sobre esse acidente, melhor dizendo, a Prefeitura de Barbosa Ferraz emitiu uma nota afirmando que suspende imediatamente as provas desse rodeio que estavam previstas para terminar ainda neste domingo, no final de semana, e que se solidariza com a família, manifestando profundo pesar e solidariedade à família dessa idosa, aos amigos e toda a comunidade do município. Também a Prefeitura afirma nessa nota que determina a instauração de um procedimento administrativo para apurar os fatos. Serão ainda adotadas todas as providências cabíveis em articulação com autoridades competentes. No final da nota, a Prefeitura pede respeito à memória da vítima e à dor dos familiares.
2: Tá joia, Luiz Fernando, muito obrigada. Um bom domingo pra você por aí. A gente vai se falando ao longo da nossa programação. Agora são 8 horas e 23 minutos. E as tentativas de golpe fazem parte da rotina de muitos de nós brasileiros, né? E podem deixar vítimas em situação de preocupação e também de muito prejuízo. Uma mulher de 65 anos contou à nossa equipe como foi alvo 2 vezes seguidas de um golpe. Conta pra gente, Murilo Luiz.
6: O Brasil vive uma verdadeira epidemia de golpes. Segundo dados do 20º Anuário Brasileiro de Segurança Pública, os registros de estelionato cresceram 429% desde 2018. A equipe da TMC conversou com Ana Maria Teles, de 65 anos, que sofreu 2 tentativas de golpes em menos de 15 dias. Uma pelo WhatsApp e outra pelo falso presente. Ela contou pra gente como foram esses episódios.
7: A pessoa usou como se fosse o meu filho e pediu que tinha mudado o celular e que esse era o novo número dele e que era para se eu podia ajudá-lo mandando uma quantia em dinheiro que ele estava precisando. Mas aí logo eu já percebi, porque não é a primeira vez, né? E pelas reportagens eu vi que era um golpe, liguei pro meu filho, aí ele disse: não, mãe, é golpe, não tô pedindo nada não, tô aqui em casa, ele trabalha em casa, né? Estou aqui trabalhando. Pensa bem, no dia do seu aniversário, você recebe uma telefone de uma confeitaria de renome que você ganhou uma torta e que para isso você precisaria confirmar endereço e para isso você precisaria só pagar uma taxa. Aí pode trazer. Quando chegou na minha porta, ele não queria receber nem dinheiro e disse que Pix que não estava podendo receber, queria o meu cartão. Eu não vou te passar meu cartão e não quero esse presente. Aí o motoqueiro ainda falou: nossa, esse pessoal fica fazendo sempre essas coisas comigo, e arrancou a moto e foi embora.
6: O advogado criminalista Guilherme Monte Alegre explicou em quais crimes esses golpes podem se enquadrar no Código Penal e orientou o que a pessoa deve fazer caso seja vítima.
8: Em regra, estamos diante do crime de estelionato previsto no artigo 171 do Código Penal. Se a fraude for praticada por meio eletrônico, pode configurar a fraude eletrônica com pena de 4 a 8 anos de reclusão e multa. Dependendo da forma como a ameaça ou pressão é feita, outros crimes também podem ser analisados. A primeira providência é entrar em contato imediatamente com o banco e solicitar a abertura do MED, o Mecanismo Especial de Devolução do PIX. Quanto mais rápido isso for feito, maiores são as chances de bloquear o dinheiro que ainda estiver na conta do criminoso. Também é fundamental registrar um boletim de ocorrência e guardar prints, números de telefone, comprovantes, mensagens e todos os dados da transferência.
2: Agora, 8 horas e 26 minutos. O mercado de trabalho por aplicativos não para de crescer aqui no Brasil. Uma pesquisa do IBGE mostra que o país alcançou a marca de 2 milhões de pessoas trabalhando por meio de plataformas digitais de serviços. O repórter Rafael Felitti traz os detalhes pra gente.
9: Esse grupo representa quase 2% de toda a população ocupada e mostra um salto de quase 37% desde 2022. O início da série histórica. A grande maioria usa os aplicativos em sua ocupação principal. O transporte de passageiros continua na liderança das atividades, concentrando mais de 1.200.000 trabalhadores. Em seguida, vem as entregas de comida e produtos, com cerca de 585 mil pessoas. O perfil desse trabalhador é jovem e majoritariamente masculino. Os homens são mais de 84% do total e quase metade tem entre 25 e 39 anos. Mas o levantamento também traz um alerta sobre a segurança financeira de quem está no setor. Apenas 34% dos profissionais de aplicativos contribuem para a Previdência Social. Entre os trabalhadores que não usam os aplicativos, por exemplo, o índice passa de 60%. Um desafio que põe em debate as regras e a proteção para esse novo modelo de trabalho.
2: Muito bem, agora são 8 horas e 28 minutos. Você já mandou o seu WhatsApp aqui pra gente? Deixa eu mandar um bom dia neste domingão pros nossos ouvintes aqui. Olha, o Ninho Repinique mandou um alô aqui pra gente. Também o Antônio Ciccone, que está sempre em contato com a gente aqui nos finais de semana. O Roberto Cerconiuk, também, que mandou mensagem aqui para o nosso WhatsApp. Mande você também a sua mensagem aqui para o 11972211001, contando como é que tá o seu domingão. Aliás, você tá no Rock in Rio? Ou melhor, você vai assistir os shows do Rock in Rio hoje? Conta pra gente hoje, amanhã. Eu comentei aqui que se eu pudesse, eu iria no show do Elton John amanhã, segunda-feira, 7 de setembro. Acho que pra mim é uma das grandes atrações desse festival nesse ano. Pena que eu vou estar aqui de plantão, mas ó, se você for, conta aqui pra mim, conta aqui quais são as suas expectativas, conta como é que tá a cidade do Rio de Janeiro, porque a gente sabe que o Rio fica super movimentado nessa época. É lotação de hotéis, de casas, de apartamentos por aluguel, campings, fica tudo lotado nessa época do ano aí no Rio de Janeiro por causa desse que é um dos maiores festivais do mundo, né? Tanto em tempo de duração quanto em tamanho. Sabemos que tem vários palcos espalhados lá pela cidade do rock. Então conta pra gente como foi a sua experiência e se você já foi em outros anos também, né? Ontem Felipe Bueno tava aqui e falou que foi em 89, se eu não me engano, 92, não lembro. Ele era pequenininho e falou que tem uma lembrança muito especial dessa participação no festival. Então também quero saber, qual que é a tua relação com o Rock in Rio? Manda aqui no nosso WhatsApp. Agora são 8 horas e 29 minutos e a gente vai ficar com as informações da sua região.

0: Você que tá em São Paulo, ouvindo a gente através do 100.1, vamos ver como é que tá o trânsito nesse domingão. Você tá dirigindo pela cidade já hoje? Acordou cedinho, tá fazendo o que por aí? Vamos ver, a cidade normalmente aos domingos está tranquila, hoje dia de chuva, dia de frio aqui em São Paulo. Pelo menos no caminho que eu fiz, que é o da Marginal Pinheiros, que está sempre interditada por causa das corridas de rua, hoje não tem interdição, não tem corrida de rua por lá. A região do Ibirapuera também não tem interdição, o que significa que não tem corrida de rua por ali. E olha que prazer de entrar aqui nessa tela e ver tudo verdinho, gente. Sério, deixa eu até procurar aqui se tem algum ponto vermelho na cidade, porque agora nem a chegada à capital pelas rodovias, Bandeirantes, Castelo Branco, Raposo Tavares, tá tudo tranquilo. Vamos checar aqui as estradas, se você foi pro litoral, se você resolveu aproveitar o feriado no interior também. Por enquanto, as estradas que estão indo pro interior e voltando do interior não tem nenhum problema. Vamos ver o sistema de rodovias da Imigrantes e da Anchieta também, gente, tudo normal por enquanto. Eu acho que o bicho vai pegar amanhã, né? Na volta do feriado, para quem resolve voltar do litoral, amanhã a gente vai ter uma situação piorzinha, mas por enquanto tá tudo bem pela cidade. 8:31.
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0: 8:34. Gente, a TMC estreia hoje um novo programa semanal de análise política em parceria com o Poder 360. 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Então fique ligado, daqui a pouquinho, logo mais às 10 da manhã, depois da programação local da cidade aqui na TMC. Agora, 8h35, vamos atualizar as notícias do Brasil e do mundo por aqui. A Mega Sena pode pagar 48 milhões de reais nesse domingo, com o sorteio que acontece às 11 da manhã aqui em São Paulo. As apostas puderam ser feitas até às 22 horas de ontem, tanto nas lotéricas quanto pelo site e aplicativo da Caixa. A chance de acertar as 6 dezenas numa aposta simples de R$6. Ai, dá até um desânimo, né? É de uma em mais de 50 milhões. Uma chance em 50 milhões. Mas quem aposta um pouquinho mais de dinheiro ali, são 7 números, custa R$ 42 o jogo. Isso já aumenta bastante a chance para uma em 7,1 milhões. Então reduz de 50 para 7 milhões a sua chance de ganhar, mas bom, quem não arrisca, não petisca, né? Se você tem esse sonho de ficar milionário aí com um sorteio da Mega Sena, faz aí sua fezinha quando você achar que convém. E hoje tem Grande Prêmio da Itália no tradicional circuito de Monza, com a corrida começando às 10 horas no horário de Brasília. Pierre Gasly larga na pole position, um feito inédito na carreira dele, conquistado por apenas 1 milésimo de segundo de diferença para o brasileiro Gabriel Bortoleto, que acabou ficando fora da classificação. Quem lidera o Mundial de Pilotos é o italiano Kimi Antonelli, correndo em casa com 242 pontos e 4 vitórias na temporada. Logo atrás vem George Russell e Lewis Hamilton, ambos com 193 pontos, o que deixa a disputa pelo topo do campeonato ainda mais acirrada. Agora são 8 horas e 37 minutos. A gente volta lá pro Recife, porque 24 traficantes de animais silvestres são presos e centenas de animais resgatados em Pernambuco. Conta pra gente, Júlio.
15: Esse foi o resultado de uma operação do IBAMA, realizada nos municípios de Gravatá e Caruaru, que ficam no agreste do estado de Pernambuco. Os detidos fazem parte da cadeia do tráfico de animais silvestres no interior do estado. A operação aconteceu durante a realização de feiras livres, locais mais tradicionais do tráfico. Porém, de acordo com as investigações, muitos estão migrando para o comércio de digital. Vários pássaros foram resgatados em situações de maus tratos e muitos deles precisaram de atendimento médico. Os detidos foram levados para a delegacia da cidade de Caruaru, onde as medidas judiciais estão sendo adotadas. Claro que a gente acompanha, né? E outras informações a gente traz aqui ao longo da programação.
0: Tá joia, Júlio Andrade, obrigada pelas informações. E a gente vai para Curitiba, porque autoridades e servidores públicos de Rio Bonito do Iguaçu, na região centro-sul do Paraná, são investigados por desvios de doações destinadas às famílias atingidas pelo tornado que devastou o município em novembro de 2025. Conta pra gente, Léo Gomes.
16: Nesta semana, mandados de busca e apreensão foram cumpridos no município, na Secretaria Municipal de Assistência Social e também no Barracão, no ginásio esportivo do município. Locais que foram usados para armazenar alimentos, também roupas, móveis e outros itens arrecadados para as vítimas deste desastre. Segundo o Ministério Público do Paraná, durante as buscas foram apreendidos documentos e equipamentos eletrônicos, incluindo notebooks, todos materiais que vão ser, claro, periciados e devem ajudar nas investigações a, por exemplo, identificar se de fato houve algum tipo de desvio. Conforme a Polícia Civil, que também participa das investigações em conjunto com o Ministério Público do Paraná, a suspeita é que alguns donativos tenham sido entregues a pessoas que não preenchiam os critérios para receber as doações. O caso é investigado como um possível peculato, um crime de corrupção corrupção quando é feito, eventualmente é feito por servidores públicos e também autoridades. Procurada pela TMC, a Prefeitura de Rio Bonito do Iguaçu afirmou que a destinação dos donativos sempre foi correta. O município também declarou que eventuais divergências serão esclarecidas durante as investigações.
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0: Transamérica, TMC. 8:40 e o pronunciamento de Lula no domingo de independência hoje vai durar menos de 4 minutos, mas deve tratar de temas pesados para a economia. O presidente pretende usar a fala de 7 de setembro para responder às tarifas impostas pelos Estados Unidos ao Brasil, defendendo a soberania nacional nas negociações comerciais. E quem está aqui no nosso estúdio para falar exatamente sobre isso é a nossa repórter Marina Fornazieri. Bom dia, Marina. Conta pra gente o que dá para esperar desse pronunciamento do Lula logo mais às 8:00 PM. 8:30.
18: 8:30 vai ser o discurso. É esse discurso que é um discurso tradicional, né? Do dia da independência, deve durar cerca de 3 minutos e 43 segundos. E a expectativa é que ele utilize o pronunciamento para responder às duas tarifas impostas pelos Estados Unidos, de 25% e outra de 12,5%, e também defender a autonomia e a soberania do país nas negociações comerciais. E além disso, Lula deve falar também sobre os minerais críticos, destacar o Brasil como protagonista na transição energética e na agenda do combate às mudanças climáticas. Então, no geral, o tom vai ser alinhado com o feriado da independência, né, reafirmando a soberania do Brasil.
0: Lembrando que o presidente fala nessa ocasião como presidente da República e não como candidato à reeleição, né? Por isso o pronunciamento vai ser transmitido em rede nacional, para TV, para o rádio, vai todo mundo poder acompanhar esse pronunciamento. Obrigada, Marina.
18: Obrigada, Estela.
0: Bom domingo para você, querida. A gente continua, Marina, que toma conta do nosso site tmc.com.br, tá sempre de olho nas atualizações, o que tá acontecendo. Eu cheguei aqui na redação, ela tava falando, gente, tô pesquisando as coisas mais quentes para colocar nessa manhã para vocês. Então, não deixem de acompanhar todas as reportagens da TMC no tmc.com.br. Obrigada, Marina.
18: Obrigada.
0: Agora são 8:42, a gente vai para BH, é isso? A gente ainda não, daqui a pouquinho, a gente vai para BH sim, só que ainda não com o Júnior de Castro. A gente vai falar agora com o André Rocha, porque uma estrutura desabou, deixando pessoas feridas por lá. Conta pra gente, André. Daqui a pouquinho também a gente vai falar com o André e com o Júnior de Castro. Agora são 8:42. Você participar da nossa programação é só mandar o seu WhatsApp pro 11972211001. Agora sim a gente vai para BH falar com o André Rocha sobre uma estrutura que desabou, deixando pessoas feridas.
19: Ainda não se sabe o motivo desse acidente. Parte de uma estrutura montada para a ExpoSet 2026 na cidade de Sete Lagoas desabou, deixando 12 pessoas feridas. Isso foi na região central aqui de Minas, a aproximadamente 50 quilômetros de Belo Horizonte. Segundo o Corpo de Bombeiros, todos os feridos tiveram lesões leves. A estrutura ficava ao lado do palco, do lado direito, e dava acesso aos banheiros do evento. 7 vítimas foram encaminhadas para atendimento hospitalar, 4 pelo Corpo de Bombeiros e 3 pelo SAMU. Já as outras 5 receberam atendimento no posto médico montado no próprio evento e foram liberadas. Depois do socorro, os bombeiros interditaram a área onde ocorreu o desabamento. Além disso, a Defesa Civil foi acionada para fazer uma avaliação técnica da estrutura, que entrou em colapso. Até agora, a organização do evento não se manifestou sobre o assunto.
0: 8:43 e a gente recebe mais um repórter especial aqui, o Márcio Donizete, que traz pra gente informações sobre um voo da American Airlines que precisou ser desviado para Baltimore. É isso, Márcio? Bom dia para você, que bom ter você aqui no estúdio.
20: É um prazer, Estela, bom dia para você e para os ouvintes da TMC. Pois é, um voo da American Airlines precisou ser desviado depois que um passageiro agrediu um homem sentado ao lado e resistiu às tentativas de contenção. O voo 618 havia partido de Dallas-Fort Worth com destino a Newark, nos Estados Unidos. Diante da confusão, o avião foi redirecionado para Baltimore nesta quinta-feira, dia 3 de setembro. Segundo relatos de testemunhas, o passageiro também fez ofensas racistas e homofóbicas contra uma comissária de bordo que tentava acalmá-lo. Um policial aposentado, identificado como Juan Mejía, ajudou a conter o homem. Ele contou à emissora CBS que a situação se agravou repentinamente e que viu o passageiro agredindo o colega de assento. Durante a imobilização, o homem mordeu a mão do policial aposentado. De acordo com o Mejía, a mordida não rompeu a pele, mas deixou marcas. Passageiros e tripulantes usaram fita adesiva para prender o homem à poltrona até o pouso. Imagens gravadas dentro da aeronave circularam pelas redes sociais. Após a chegada a Baltimore, agentes do FBI e policiais locais detiveram o passageiro. A identidade dele não foi divulgada. Em nota, a American Airlines confirmou o desvio e afirmou que não tolera violência. A empresa também agradeceu a tripulação pelo profissionalismo e informou que, depois do desembarque do homem, o voo seguiu para o destino original. Parece até uma cena de sitcom, né, Estela? Mas
0: parece,
20: foi real.
0: Parece, não. E eu, quando eu vi essas imagens nas redes sociais ontem, a primeira vez que passou assim no meu feed, eu falei, gente, que é isso? Parecia uma brincadeira, alguma coisa
20: uma
0: assim.
20: Gravação, depois, pegadinha,
0: exato,
20: né?
0: Exato. E na hora que eu vi, a imagem é realmente impactante do cara todo amarrado com aquela fita prateada, né?
20: Verdade.
0: Atado à cadeira do avião. E agora com esse negócio da gente filmar tudo com o celular, cada vez mais a gente fica sabendo desses registros dentro dos aviões, né? E acontece de tudo. Não. É gente que fuma aquele cigarro eletrônico e por isso o voo é cancelado. É gente que faz brincadeira dizendo que tem uma bomba no avião, cancela o voo. Ou seja, o avião é um cenário ali onde as pessoas, não sei se é porque elas estão mais nervosas, de repente, né, tem um medo de voar e aciona algum mecanismo de defesa, de ataque da saúde mental que fica ali comprometida nesse momento, porque são surtos muito loucos que acontecem, né?
20: Não, mas coisas assim, bizarras que acontecem, você vê, né, por gestos muito pequenos, acaba atrasando a vida de todo mundo ali, 200, 300 passageiros, que às vezes tem ali um horário marcado com um compromisso em outro estado, em outro país, e por bobeiras, assim, ou também, claro, questões
0: sérias,
20: mentais,
0: claro,
20: né, descontroles, acaba também, né, gerando todo esse tumulto e todo esse transtorno aí para as empresas aéreas também. E claro, e aí cabe às empresas também preparar cada vez mais os seus funcionários para estarem preparados, estarem ali prontos para quando acontecer essas situações. Então, acho que tanto para os passageiros, mas também para os funcionários dessas empresas aéreas, cada vez a atenção tem que ser redobrada para poder encarar situações como essa, que estão parecendo comuns agora, né?
0: Exatamente, cada vez mais corriqueiras. Obrigada, Márcio, pelas suas informações. Agora são 8 horas e 47 minutos.
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0: Agora um destaque direto de Brasília. O ministro do Supremo Tribunal Federal, Cristiano Zanin, pediu à Justiça Eleitoral do Paraná que o ex-procurador Deltan Dallagnol seja responsabilizado por expor dados fiscais e bancários dele, protegidos por sigilo. Para saber mais detalhes, vamos conversar ao vivo com o Rafael Felitti. Bom dia, Rafa, tudo bem por aí?
1: Bom dia, Estela. Bom dia para os nossos ouvintes. Tudo certo, né? Mais uma vez o Supremo Tribunal Federal entrando no noticiário, né? Dessa vez fora da crise que foi instalada na última semana. Dessa vez o ministro Cristiano Zanin, né? Fazendo essa denúncia ao Tribunal Regional Eleitoral do Paraná contra o ex-procurador Deltan Dallagnol. Zanin tomou como base uma reportagem jornalística que apontou que Dallagnol anexou no pedido dele de candidatura ao Senado pelo Partido Novo documentos fiscais e bancários sob sigilo legal e processual relacionados ao ministro Cristiano Zanin. Deltan Dallagnol se manifestou nas redes sociais afirmando que apresentou à Justiça do Paraná cópias de procedimentos do Conselho Nacional do Ministério Público para responder a impugnações de sua candidatura. Segundo ele, entre esses documentos está uma reclamação disciplinar de milhares de páginas proposta por Zanin na época em que ele era advogado do presidente Luiz Inácio Lula da Silva, ainda ali na época da Operação Lava Jato. Os dados sigilosos faziam parte dessa reclamação antiga de Zanin. A defesa de Deltan Dallagnol declarou que essas cópias foram apresentadas na íntegra, de forma transparente, mas que ele não teve qualquer intenção de expor os dados do ministro, mas apenas para garantir o amplo direito de defesa e comprovar sua elegibilidade, né? Então, a gente vai seguir acompanhando esse caso, né, o passo a passo, porque nesse pedido de elegibilidade, o Dallagnol acabou deixando públicos alguns dados de cunho pessoal e sigilosos do ministro Cristiano Zanin, e o ministro quer que ele seja responsabilizado por isso.
0: Olha, Rafa, obrigada pelas suas informações. Agora são 8:50, a gente volta aqui pro nosso estúdio. Eu tô gostando que hoje o nosso estúdio tá movimentado. Eu sempre me sinto meio sozinha aqui, mas hoje temos bastante repórteres participando da nossa transmissão ao vivo aqui, direto do estúdio. E agora a gente fala com o Paulo Pacheco, que traz uma informação polêmica. Conta pra gente, Paulo, tem a ver com Michael Jackson.
2: Ele faleceu em 2009. Primeiramente, bom dia aos ouvintes da TMC. Uma honra estar aqui para falar contigo e para comentar essa notícia que sacudiu um pouco o mundo dos fãs do Michael Jackson, que é um dos maiores artistas de todos os tempos e tem fãs aí em todo o mundo, inclusive no Brasil. Um dos covers do Michael Jackson mais famosos.

0: decepcionado, foi uma facada nas costas, são essas palavras que ele usou, porque é um trabalho que ele já exerce há 14 anos, né? Rodrigo Teaser, ele começou muito jovem imitando o Michael Jackson em festas infantis, é muito fã do Michael Jackson, e ele aprimorou tanto o talento dele que quando o Michael Jackson faleceu, ele começou a fazer outros shows, passou a ser muito requisitado, e hoje ele lota estádios, lota casas de shows, faz parcerias, feats, duetos. Ele inclusive não só dança as coreografias idênticas às do Michael Jackson, como também canta.
1: Sim.
0: Então ele aprimorou a voz dele para não utilizar nenhum material gravado, produzido pelo Michael Jackson. Então o que ele faz é realmente uma homenagem, um tributo ao Michael Jackson. E ele se sentiu muito desapontado com a decisão do spoiler do Michael Jackson, que limita muito o trabalho dele. E olha só que coisa, a decisão ela se restringe ao Brasil.
1: Olha só, ou seja, pessoas do resto do mundo poderiam usar as músicas, mas aqui os nossos artistas não.
0: Sim, e olha só que coisa, foi um aviso, um comunicado do spoiler do Michael Jackson às emissoras de TV do Brasil.
1: Aham.
0: Ou seja, isso não acontece em outro lugar do mundo, parece que é uma mensagem indireta ao próprio Rodrigo Teaser, que nas redes sociais ele falou que o spoiler do Michael conhece ele.
1: Aham.
0: Né? O spoiler, para explicar pro ouvinte, é quem é responsável, por exemplo, pelos lucros do Michael Jackson pós-mortem.
1: Tá.
0: Né? Ou seja, ele ainda fatura. O Michael Jackson ainda tem músicas executadas no mundo inteiro. E esse spoiler é uma pessoa ou um grupo de pessoas que são decididas pelo próprio Michael Jackson quando estava em vida ou por um escritório para administrar esse fundo, né, que seria gerado a partir da morte dele.
1: Sim.
0: E pode ser a família, pode não ser. No caso do Michael Jackson, os filhos do Michael, os familiares, não são responsáveis pelo espólio. Então isso é importante porque semana passada o Rodrigo Teaser conheceu o filho do Michael Jackson, o Prince Jackson.
1: Tá.
0: E o Prince reconheceu o Rodrigo Teaser. Ele foi lá pros Estados Unidos, foi lá no rancho do Michael Jackson pra conhecer, pra visitar. E aí ele viu o Prince e falou: "Oi, eu sou o Rodrigo Teaser." Aí o Prince falou: "Rodrigo? Eu conheço você, você é brasileiro, você faz show com o Michael Jackson."
1: Que legal.
0: Ele arregalou os olhos de felicidade, falando: "Nossa, meu trabalho foi reconhecido."
1: Que legal.
0: Porém, a parte jurídica, a parte da canetada, né? Quem faz o negócio acontecer ou não acontecer, acabou por limitar muito o trabalho do Rodrigo Teaser, que tá muito desapontado. E ele falou que não vai se pronunciar mais sobre isso até que haja uma atualização. Ou seja,
1: claro,
0: ele vai atrás dos direitos dele para continuar homenageando o Michael como o próprio Michael gostaria que isso fosse feito.
1: Sim, e eu vi o pronunciamento dele nas redes sociais ontem, inclusive ele falando que foi a minutos de entrar em cena, né? Ele falou que os bailarinos estavam ensaiando, ele já estava lá, já estava tudo pronto para acontecer, e a emissora avisou que ele não ia poder fazer o número por conta dessa limitação do espólio. Então a gente continua acompanhando para saber por que isso aconteceu, né? Mais para frente a gente acompanha a situação do Rodrigo Teaser, então. Obrigada, Paulo, pelas suas informações aqui direto do nosso estúdio em São Paulo. Agora são 8 horas e 54 minutos.

0: Michael Jackson, sempre gostei. Você sabe que uma das minhas grandes frustrações foi quando ele fez um show aqui no Brasil e eu era pequena. Quer dizer, eu era adolescente e tal, e o pessoal da minha companhia de balé se organizou todo pra ir assistir ao show com as mães, os pais, e meu pai não me deixou ir. Não quis me levar e não me deixou ir. Nossa, eu fiquei amargurada que eu não pude ver o show do Michael de perto. Tá aí uma coisa que ficou pendente na vida. 8 horas e 55 minutos. Virando aqui a página, gente, mudando completamente de assunto. Olha só, a Isabela Miranda traz as informações pra gente sobre mães atípicas e mulheres em situação de violência que podem buscar apoio por meio de teleatendimento do SUS. Fala, Isa.
1: A proposta do programa Acolhe Mais é oferecer o teleatendimento diretamente à população como uma primeira forma de acolhimento e também de início do plano terapêutico. Depois, esse cuidado deve ser articulado com a rede local, nos estados e municípios. Caso a rede não esteja disponível, pacientes vão continuar o tratamento por meio de atendimento remoto. Em entrevista exclusiva à TMC, o secretário executivo do Ministério da Saúde no Paraná, Adriano Massuda, ressaltou que não há limite de idade dos filhos, por exemplo, para que as mães atípicas recebam esse atendimento.
2: É um serviço que vai ser inclusivo, né? A gente tem critérios relacionados a onde dirigir com mais ênfase o público-alvo, mas não são restritivos, né? Então, como os casos que você citou,

0: eles todos vão poder se enquadrar dentro desse atendimento.
1: O programa disponibiliza 100 mil atendimentos mensais em todo o país. Ainda de acordo com o Ministério da Saúde, não há um limite previsto por estado para atendimentos anuais.
2: 8h56. A gente volta lá para BH, porque o Júnior de Castro traz informações sobre o governo federal, que deve arrecadar 3 trilhões e 240 bilhões de reais só neste ano, o maior valor da série histórica em relação ao PIB desde 1997. Daqui a pouquinho, é isso? Eu vou para o Rio de Janeiro primeiro? Tá bom, então daqui a pouco a gente fala com o Júnior de Castro em BH. A gente vai agora pro Rio com a Rebeca Renzi, que tem informações sobre o Rock in Rio. Conta pra gente, Rebeca, bom dia pra você.
3: Bom dia aos ouvintes. Nesse domingo, o DJ Calvin Harris é a atração principal do palco mundo do Rock in Rio. Além dele, a banda Black Eyed Peas e o rapper Nelly recebem o público do festival. Pra quem gosta de música nacional, hoje ainda tem Barão Vermelho em sua composição original. Eles vão abrir o Palco Mundo. Prometem, assim, muitos clássicos da banda, né? São irreconhecíveis, clássicos aqui do Brasil, e ainda recebem Fernando Magalhães, um guitarrista, como convidado. Já o Palco Sunset não deixa a desejar. Depois da dupla Kalima e da banda Baiana System, Jota Quest toca Tim Maia pro público e Ne-Yo fecha a programação. Então, pra quem gosta de música nacional, hoje o dia tá recheado para quem gosta de eletrônico, de DJ também. Mas uma participação que o público não queria que marcasse presença é a chuva, já que a previsão para esse domingo é de máxima de 22 graus, além de um volume de chuva maior do que o registrado ontem, no último sábado, que já choveu bastante. Então, assim, Estela, eu sei que para vocês 22 graus não é lá essas coisas, mas aqui pro Rio a gente está congelando.
2: Eu
3: Então, vamos
2: imagino.
3: torcer para não atrapalhar o show.
2: Pois é, e aí é um espaço ao ar livre, realmente a experiência fica um pouco comprometida, mas a gente pode dizer que o que não falta é calor humano, né? Nesse público do Rock in Rio. Então a chuva não vai colaborar, mas também não vai atrapalhar completamente essa experiência para quem tá aí curtindo esses momentos no maior festival que a gente tem agora no Rio de Janeiro.
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3: Essa aí não, hein, Coquinha? Muito bem, voltamos em definitivo daqui a pouquinho. Tem o começo da etapa complementar, o Santos vai deitando e rolando, fazendo 3-0 no Internacional, que tá mal pra chuchu na competição e caminha a passos largos como rebaixamento no ano que vem. Tomás Rafael Brasil, quero ouvi-lo. Santos foi tudo isso, o Internacional que deu moleza mesmo, hein, Tomás?
4: Não, o Santos não foi nada disso, mas conseguiu um resultado espetacular e entendeu, no final do primeiro tempo, que é só tocar a bola, que o desespero do Inter leva o Santos para dentro do gol do Inter. E aí o torcedor que não tá ouvindo o jogo, não tá ouvindo desde o início a transmissão, ou que ligou agora o placar e viu que tá 3-0 pro Santos, fala, como é que o comentarista diz que o Santos não tá nada disso? O Santos estava sendo dominado pelo Inter no começo do jogo, fazendo tudo aquilo que eu tinha dito que não poderia fazer, né? Se retrair, pior, o Santos estava tentando sair jogando, tocando essa bola e dando chance do Inter recuperar essa bola, quando na verdade tinha que jogar essa bola pro campo do Santos, e aí sim, o Santos ali organizar o seu meio campo e tentar travar o meio campo do Internacional, mas o jogo parecia que se encaminhava ali para uma pressão do Inter no início da partida, quando Félix Torres, o ídolo da torcida do Corinthians, só que não, tentou dominar uma bola que era só tocar de primeira ou colocar para lateral, ele tropeçou na própria perna e deixou o Gabigol livre para correr na direção do gol e fazer um belíssimo gol. E aí sim, aí não é do acaso, aí não é sorte, ou é a sorte de ter um jogador como o Gabigol, um jogador decisivo como o Gabigol, que foi o cara desse primeiro tempo. As duas chances que teve, aproveitou. Na verdade, as três chances que teve, aproveitou. A primeira fazendo o gol, depois do erro do Félix Torres, a segunda sofrendo pênalti de novo, recebendo uma bola, ele ganha na corrida do Matheus Bahia e acaba sendo tocado pelo Matheus Bahia, cai, sofre o pênalti escandaloso, pênalti indiscutível, e ele mesmo vai pra cobrança e faz o gol. Fará ficou bravo, disse que ele bateu com displicência. De fato, o Matheus Cunha foi bem na bola, a movimentação do Matheus Cunha foi perfeita, mas no final, uma mão de alface, né, jogou pra dentro do gol, pra dentro do próprio patrimônio, poderia ter feito coisa melhor o Matheus Cunha. Mas o fato é que o Gabigol, quando acionado, resolveu. É um jogador absolutamente diferenciado, já não é o mesmo do Flamengo, já não é o mesmo sequer do início da carreira no Santos, talvez não tenha a mesma velocidade, mas é um cara decisivo. Se tiver a oportunidade de fazer o gol, ele vai fazer, um dos jogadores mais oportunistas ainda do futebol brasileiro. E aí, com 2-0, o Inter se desesperou com um jogador a menos, porque o Matheus Bahia foi expulso depois da chamada do VAR pela nova recomendação. O jogador, quando faz a falta sem poder disputar a bola, ele tem que ser tem que ser punido com um cartão vermelho. Eu acho que é uma regra meio que rigorosa.
3: Acho que é uma dupla punição.
4: Na verdade acaba sendo tripla, né? Porque ele também não vai jogar na próxima partida.
5: A informação da regra diz que se ele estivesse disputando a bola numa falta normal, né? Uma falta dentro da área ali, um trançapé, ele tomaria amarelo. Mas como ele deu um puxão, se ele puxasse ou agredisse, enfim, aí é o vermelho direto.
4: É que eu acho que a regra ela é falha, porque ele pode estar tentando ali chegar na bola também com esse puxão. Da mesma maneira que você vai dar um trançapé, você tá tentando chegar na bola com o trançapé.
5: Sim.
4: Então, o erro, na verdade, não é do árbitro. O erro, para mim, é a regra. A regra é muito rigorosa, mas, enfim, a regra foi de certa forma cumprido. Matheus Bahia foi mais cedo pro chuveiro, Gabigol fez o segundo gol. E o Santos, até aquele momento, não tinha entendido que era só tocar a bola. O Santos não ficava com essa bola, o Inter ainda ficava mais com a bola, mas ali, claro, sem criar nenhum problema para a defesa do Santos. O Santos, o Cuca manteve ali o time bem postado no seu sistema defensivo, e a partir do 2-0 o Inter não ameaçou mais em nenhum momento o Santos. Mas o Santos demorou a entender que era só trocar essa bola de pé em pé. E ali, numa jogada do Rolaser, quando o Rolaser decidiu entrar no jogo, porque é incrível, né? Com 2-0, a gente não viu o Rolaser aparecer no jogo, a gente viu o Cavadinho desperdiçar todas as bolas que ele recebia, a gente não viu o Bom Tempo fazer um bom jogo, mas aí o Rolaser consegue, numa roubada de bola, cavar o primeiro escanteio do Santos no jogo. E aí, na cobrança do escanteio, a bola sobra ali, volta, tem um cruzamento na área, e o Oliva, que eu acho muito bom jogador, fez o terceiro gol do Santos, e decretando, né, colocando qualquer pá de cal numa reação, numa possível reação do Internacional. É só não fazer nenhuma bobagem, nenhum jogador tomar um cartão amarelo, depois um segundo, não fazer nenhuma falta dura que inspire o árbitro a dar um cartão vermelho, que o Santos não vai sofrer. O Internacional está entregue, e eu continuo discutindo aqui essas alterações no time titular feitas hoje pelo Pezzolano. Colocar o Félix Torres no lugar do Maripan, que não é exatamente o novo Elias Figueroa, não é o Gamarra, mas é mais jogador que o Félix Torres. Ouso dizer que qualquer zagueiro do elenco do Internacional é mais seguro do que o Félix Torres. E também não entendi a ausência do Vilagre, que tem sido um jogador super importante para dar ritmo ao meio-campo do Internacional, com o Ronaldo e principalmente com o Félix Torres. O Inter sofreu demais nesse primeiro tempo. A bola tá rolando e o Santos pode fazer um resultado histórico essa tarde no Beira-Rio.
3: Tá aí, Tomás Rafael, no microfonaça esportivo TMC, autoriza o árbitro. A bola volta a rolar no gigante da Beira-Rio para Internacional e Santos, na maior emoção do futebol brasileiro. Tira a faixa de qualquer maneira, Gabriel, Bom Tempo do interior da grande área, vem Internacional, bola sobra para Romezer, ele vai levar, vai carregando, encarou a marcação, Ronaldo, marcado, cercado, vai levando, descarta a bola para Gabriel Bom Tempo, recepcionou junto à linha lateral, volta a bola novamente no campo de retaguarda para Igor Vinícius, devolveu para Bom Tempo para Igor Vinícius, solta a bola lá na zaga central, na quarta zaga, perdão, para Juan Pérez, deu jogo na canhotinha para Gonzalo Escobar, vai levando, vai carregando, encarou a marcação do Alan Patrick, tentou passar, não passou, desacelerou, fez o break, vai rolando para Cristian Oliva, ele descarta a bola para o Willian na zaga central, agora vai rolando, curto ao seu lado, vai rolando a bola aqui pela direita para Gabriel Bom Tempo, na metade do campo, pressionado pelo Thiago Maia, aperta a marcação, o Santos vai trocando passes na linha, né, de adversário, olha o Rolezer, encarou a marcação no Ronaldo, descarta a bola lá na canhotinha, a bola para Gonzalo Escobar, apertado lá pela ponta pelo jogador que é Bruno Gomes, volta a bola, reinicia o Santos no seu campo de defesa, início da etapa complementar, 1:20 de bola rolando. Mudou a equipe colorada?
5: Mudou, saiu Sanabria, atacante, camisa 19, o paraguaio, para entrada de Aguirre. Tira um atacante e bota um defensor.
3: É, para não levar uma goleada, para tomar mais gols e ser mais vexatório do que já é. Tirou Sanabria para entrada do Aguirre, e o técnico Paulo Pezzolano.
4: Ele vai deixar o time um pouquinho mais protegido, né, na sua defesa, na sua linha de defesa, no seu meio campo. E por incrível que pareça, o time não fica menos ofensivo, porque o Sanabria não pegou na bola, a bola não chegava no Sanabria. De repente, tendo ali um pouco mais de proteção a sua defesa, ficando um pouco mais com a bola no meio campo, o Inter consiga trabalhar um pouquinho mais essa bola, coisa que não fez a partir do segundo gol do time santista.
3: Olha, o Internacional vai trabalhando para Bruno Gomes, ultrapassa a fronteira inimiga, fez o break, escapulindo a marcação, Luan Pérez veio, pegou pesado, falta do Luan Pérez, é falta na meia direita, vai aqui para a equipe gaúcha bater. 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Pois não, Scorcio?
5: Só vale ressaltar que o Paulo Pezzolano não está em campo hoje. Quem está é o Esteban Conde, seu auxiliar técnico, que é a quarta vez que ele comanda o Internacional, quarta derrota.
3: É, mas fica com o radinho, fica lá só no radinho, no escutador de bolero, para Pezzolano ficar dando as dicas, ele fica ali fazendo a dele na beira do gramado. Olha o Internacional, a bola para Bruno Gomes, invadiu a área, deu para trás, Thiago Maia limpou, fintou, pode até bater, marcaram pelo Bom Tempo, a bola voltou na metade do campo, um bom paulé! Sanabria. recebeu uma bola açucarada ali do Thiago Maia, soltou um petardo próximo da linha da grande área, meia lua com a perna direita. Uma senhora de uma cacetada, Aguirre, entrou no segundo tempo e aos 3 minutos diminui o placar para a equipe gaúcha. Um belo gol, um golaço no estádio do Beira-Rio. Aguirre, 35 é a camisa dele para diminuir o placar para a equipe do Inter. É gol, gol fortasses, é mais do que gol, é golaço, uma jogada de garra, de vibração. Um gol com a cara de cimento CSN, cimento CSN, mais do que forte, é fortasse, como foi fortasso, tirambaço no Aguirre para fazer o primeiro gol do Inter. Lucas Escócio.
5: Um senhor golaço de Aguirre que entrou no segundo tempo, precisou de 3 minutos para diminuir o estrago feito no primeiro tempo. Pegou de perna direita, muito forte, a bola vinha pulando no chão, indefensável. Nem 3 Gabriéis Brazões defenderiam essa bola. Golaço do Internacional, 3-1.
3: E vem o Carboneiro, vai rolando lá na direita, junta a linha lateral, vai levando, vai carregando. A bola para Vitinho, Vitinho para Carboneiro. Carboneiro por elevação, na tentativa do Vitinho, a bola vai saindo, vai se pirulitando com a proteção da zaga do Peixe. É tiro de meta pro goleiro Gabriel Brazão, sai jogando. Que senhora cacetada, que belo gol, golaço. O primeiro do Internacional. E ó, tô vendo aqui as arquibancadas lá do Beira-Rio, a galera animada, hein? Acho que dá, hein? Ou não dá?
4: A situação continua muito difícil pro Internacional com jogador a menos. Agora, é inaceitável o que o Santos apresenta nesse início de segundo tempo. É inaceitável. O Santos teve 4 finalizações o tempo todo, o primeiro tempo inteiro, sendo que durante muito tempo foram só as 3 finalizações do gol, com jogador a mais em campo desde 20 minutos do primeiro tempo, 25 minutos do primeiro tempo. O Inter com 3 minutos já chega 2 vezes com perigo, tem 2 finalizações e faz o gol, um golaço do Aguirre. Eu tinha acabado de dizer que a entrada do Aguirre no lugar de um centroavante não deixava o Inter menos ofensivo, com menos preocupações ofensivas, porque o Sanabria era um jogador a menos em campo. Agora o Santos tem que colocar a cabeça no lugar, fazer o que está fazendo agora, trocando bola no meio campo. A bola tem que sair do time do Internacional. O Santos tem um jogador a mais. O Santos é que tem que controlar o jogo.
3: Olha o Santos aqui pela direita, placa a bola para Rolezer, fez o giro, parte a marcação do Thiago Maia, vai servindo a Igor Vinícius, devolveu para Cristian Lima, enfiada bola para Gabriel, bom tempo, prendeu, perdeu. Félix Torres, desarme, dali, contra a golpe, olha o Carboneiro, já partiu em velocidade, marcaram por 4, falta. Igor Vinícius e Cristian Oliva fizeram um sanduíche para cima do Carboneiro. É falta na meia canhota, falta para o Internacional, cobraram 6 minutos de bola rolando, etapa complementar. 1 para o Inter, 3 para a equipe da Vila Belmiro. 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E o Arthur vem lá, tá se movimentando no banco de reservas do Peixe. Pode estrear daqui a pouquinho, hein, Scorcio?
5: Pode estrear daqui a pouquinho, tanto ele quanto o Lima ainda não jogaram com a camisa do Peixe. São novidade e devem começar a jogar nesse segundo tempo.
3: 6:40, ele bola rolando, é falta pro Internacional que diminui no início da etapa complementar. 3 pros Peixe, 1 pra equipe do Internacional. Alan Patrick bate bem pra Chuchu, vai ser autorizado pelo Alex Gomes Stefano. Atenção, Alan Patrick, jogada ensaiada, deu a Carboneiro, foi pra linha de fundo, fez o cruzamento, corta Luan Pérez da entrada da pequena área, a bola sobrou pra Aguirre, uma paulada, defendeu o Brasil, espalma o goleiro do Peixe, mas estão deixando soltinho o Aguirre, que marcou um golaço agora em a pouco e agora quase marca de novo. Scorcio.
5: Tá confiante, mais uma vez, perna direita na bola, Brazão teve que buscar no cantinho, escanteio pro Internacional.
3: Escanteio, bola enfiada na entrada da grande área, subiu ali de peixinho pra tirar Gonzalo Escobar, a bola voltou pra Gabigol, é passe errado, recupera aqui na canhotinha, vai levando, vai carregando, o Bruno Gomes soltou na canhota, sem falta, Alan Patrick, tentativa do cruzamento, a bola bateu ali no cotovelo ali do Igor Vinícius, do Gustavinho, perdão. A bola saiu, o árbitro só tá tendo arremesso manual. 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Olha o Internacional, está jogando na metade do gramado. Félix Torres marcado ali de perto pelo jogador que é Gabriel Barbosa, o Gabigol, aperta a marcação, deu passe adiante, volta para retrocedendo, Félix Torres para Matheus Cunha, fez o levantamento com a perna canhota, ele vai acionando aqui na canhotinha, na canhota, o Ronaldo tirou ali o Gustavinho, bola fora, já cobrando arremesso manual, vem novamente Carboneiro, Carboneiro na meia canhota, na peça ofensiva, vai trabalhando Coutinho para Thiago Maia para Carboneiro, bate na bola, vai soltando para Ronaldo, Ronaldo vai meter essa bola lá pela direita, bola para Bruno Gomes de primeira para Vitinho, Vitinho marcado pelo Gonzalo Escobar, fez o giro, escapulindo a marcação, vai ativando o Bruno Gomes, já partiu em velocidade, chegou para rascar ali o Cabadeiro, ajudando o sistema defensivo, meteu para fora, arremesso manual já cobrando, olha o Internacional na linha de fundo lá pela direita, placa bola para Lampatrick, limpou, pintou, vai fazer o cruzamento, cruzou na primeira, trave Luan Pérez, esticou a perna, Luan Pérez meteu para fora, é outro escanteio, hein? 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parede da equipe da Vila, que vence por 3-1, a bola para Aguirre, bateu com a perna esquerda, houve outro desvio, novamente escanteio lá pela direita, o segundo consecutivo por parte do Internacional, que aperta o cerco diante do peixe, 3-1 pro Internacional, sinta-se parte do jogo com os recursos de apostas da Bet 365, baixo o app, olha o levantamento na boca do gol, rasga ali, Rolenzer tira fácil 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Igor Vinícius, aqui no câmbio retaguarda, ele descarta essa bola para Rolenzer, Rolenzer aberta aqui pela direita, ultrapassa para o Pedro Nemigas, encarou a marcação, ali do primeiro que é Thiago Maia, balançou para uma para cá, vai rolando curto ao seu lado para Gustavinho, Gustavinho devolveu para Rolenzer, falta, pegaram ali o Rolenzer, foi Thiago Maia, tá parado o jogo, é falta para a equipe da Vila, sai jogando, quer qualidade comprovada, secagem rápida e garantia de sucesso para sua obra. 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E atenção, amigo ligado na TMC, Cláudio Cucamar, que você confere. 10 minutos de bola rolando, etapa complementar no Beira Rio. 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Internacional 1, Santos 3, Lucasito.
0: Começo de segundo tempo também para Remo e Flamengo 0-0.
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3: Mudou o Santos.
5: Mudou e é hora de estreia. Arthur Melo está jogando agora, já entrou em campo, entrou no lugar do Cabadeiro. Arthur Melo, que antes estava no Grêmio e agora estreia pelo Santos contra o Internacional.
3: Boa sorte aí pro Arthur Melo, que é bom jogador, né, Tomás? E fala do jogo, estamos com quase 11, 3-1, Santos vence.
4: Bom jogador, não fez jogos ruins não pelo Grêmio, mas acabou deixando a equipe gaúcha. Agora, repito o adjetivo que eu usei depois do gol do Internacional. Olha o Inter de novo, hein?
3: Olha o Inter, a bola pra Vitinho lá pela direita, executou o cruzamento, a bola pra Carboneiro, William Arão de cabeça, tira ali, fica o perigo, a bola voltou, botou reboteada na canhota, a bola pra Aguirre, tirou ali, Igor Vinícius deu um carrinho providencial, bola fora, arremesso manual pro Internacional, que vai se lascando, cobrado aqui na esquerda. Diga lá, prossiga, diga lá, Tomás.
4: Inaceitável o adjetivo que eu usei depois do começo do Inter, nesse segundo tempo. O Inter tem um jogador a menos, mas parece ter um jogador a mais. O Inter controla as ações, o Santos tem que ficar mais com a bola tem que ir pro Gabigol. O Gabigol sabe melhor do que ninguém cozinhar o galo, segurar esse jogo, né? Tentar cavar uma falta para parar essa pressão do Internacional, que é difícil de explicar, é realmente difícil de explicar. E boa entrada do Arthur no lugar do Cabadeiro, que fazia uma péssima partida.
3: Para o Internacional, Vitinho lá pela direita, marcado pelo Gonzalo Escobar, olha o cruzamento na boca do gol, Luan Pérez estica o compasso, bate na bola, descarta de qualquer maneira, abre a volta, volta na metade do campo, Félix Torres, fez a falta em cima do Gabigol, tá parado o jogo, é falta pro Santos, sai jogando. E daqui a pouquinho, 6:30 lá no Nilton Santos, Rio de Janeiro, tem o líder do campeonato em campo, Botafogo recepcionando o Palmeiras, Éder Luiz, o 10 do país. José Calil e Gustavo Soler vão dar o recado. E na sequência, o jogo do Corinthians. Para você, vou te contar como que vai ser o jogo do Corinthians aqui na TMC. Primeiro tempo inteirinho na íntegra, só no YouTube, com Guilherme Lage e Marco Belo. Porque estaremos no segundo tempo de Palmeiras e Botafogo. 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Jogo tá parado, bate na bola, deu na tíbia do Félix Torres, bola fora, arremesso manual na direita, ataque para a equipe do Santos, sai jogando. 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Está jogando pelo condor central, agora pra Luan Pérez, vai rolando pra Arthur. Arthur encarou a marcação no primeiro, que é Ronaldo, descarta, meteu um balão pra Igor Vinícius, aqui pela direita, larga a ponta, vem caminhando por dentro. Atenção, ultrapassa a fronteira inimiga. Bom corte do Igor Vinícius, agora vai, quer ver, vai rolando o curtinho pra Rolazer. Ele vai fazer o levantamento, posição no impedimento ali do Gabigol. Marcou bandeira? Marcou, demorou, mas marcou. Tá marcado o impedimento ali do Gabigol, o jogo tá parado e pintou o cartãozinho amarelo pra quem aí, hein, Scorcio?
5: Gabriel Barbosa tomou o amarelo por depois chutar a bola pra longe. Gabriel Barbosa que tomou esse amarelo de forma premeditada, já que o próximo jogo do Santos pelo Brasileirão é contra o Cruzeiro. Ele não pode atuar porque é jogador do Cruzeiro, então toma amarelo pra tirar essa suspensão, já que ele estava pendurado.
3: Carboneiro briga pela posse de bola, chegou ali brigando ali o Willianão, vai rolando pra Luan Pérez, devolveu pro Willianão, bate na bola de qualquer maneira. Mercado de cabeça, tira, alivia o perigo, abre a volta, volta reboteada na metade do campo, brigou pela posse de bola, Cris Oliva jogando vazio, Mercado recupera, vai rolando pra Thiago Maia, na circunferência central do gramado, foi interceptado pelo Gabriel Bom Tempo, na palma, na moral, recupera Gabriel Bom Tempo, vai rolando pra Cris Oliva, vai rolando de nadinho, a bola pra Arthur, Arthur pra Igor Vinícius, devolveu a bola pra Arthur, Arthur vai levando, vai carregando, a bola na maciota, na meia direita, na linha meta aniversária, tem a aproximação ali do Gabriel Bom Tempo, trabalha como se for pivô, devolveu a bola pra Arthur, Arthur deu um peteleco, fez a ligação por dentro pra Rolazer, Rolazer pra Gustavinho, tentativa de tabela, Gustavinho, Rolazer, Félix Torres, tira a faixa de qualquer maneira, é o porte da equipe da Vila Belmiro, Arthur, ele vai acionando pela direita junto à linha lateral, bola pra Igor Vinícius, chama contra si, marcação ali do Ronaldo, bola sobra uma pra cá, volta pra Arthur, joga a bola, equipe da Vila Belmiro, estamos com quase 15 de bola rolando, 3 Santos, 1 pro Internacional, Matheus Bahia foi expulso ainda no primeiro tempo, joga com 10 em campo Inter, a bola na canhota, bola pra Gonzalo Escobar, apertado lá pela esquerda, apertado lá na canhota pelo Bruno Gomes, ele desencilhou-se da marcação, solta na circunferência central do gramado, deu o Ilharão, o Ilharão, ele vai soltando de primeira pra Arthur, Arthur com a chapa no pezão direito, solta no capricho pra Gabriel Bom Tempo, escapulindo a marcação do Aguirre, voltou agora na meia direita, pra quebra pra Arthur, vai se posicionando pela direita, vai pedindo, livre, leve, solto, pediu, pediu, recebeu o Bruno Igor Vinícius, ele fez o giro, vai rolando pra Arthur, escapulindo a marcação do Thiago Maia, foi seguro, falta, falta do Thiago Maia em cima do Arthur, falta, no corredor central, na linha média ali, adversária para a equipe da Vila Belmiro, está jogando churrasco, carnes Bombelli, futebol é gol de placa, carne Bombelli todo dia é especial. 15 minutos, me parece que o Santos está fazendo aquilo que você pediu, tá dominando a posse de bola, não está rifando de qualquer maneira para frear o ímpeto da equipe colorada, né? O Santos gasta a bola, principalmente na peça ofensiva, e assim tem que ser, né, Tomás?
4: Exatamente, e não por coincidência depois da entrada do Arthur, entra absoluto em campo, à vontade, a bola passa por ele agora o tempo todo, segura, sabe a hora de soltar a bola, de passar, agora há pouco sofreu a pressão ali de dois jogadores do Internacional, cavou a falta, o Santos melhora bastante na partida com a presença do Arthur.
3: Agora peixe no ataque na meia direita, bora pra Rolazer, valeu para o carregando, descarta junto a linha lateral, bora para Gabriel Bom Tempo, marcaram cercado ali de perto pelo jogador, ali ganhou o Aguirre, volta a bola na metade do campo, Cris Oliva, descarta, vai rolando curto acionado para Luan Pérez na circunferência central do gramado, tem a aproximação, tem a opção de jogada ali com o Arthur, Arthur balançou pra lá, pra cá, desencilhou-se da marcação no Alan Patrick, o capitão, escapulido a marcação, meteu a bola na meia direita, bora pra Igor Vinícius, devolveu pra Arthur, Arthur vem com toque de bola, ele passou tendo na direita, ataque vai metendo a bola pra Gabriel Bom Tempo, escapulido a marcação ali do Aguirre, larga a ponta, vem caminhando por dentro, vai rolando pra Gustavinho, falta do Alan Patrick, pegou ali Gustavinho, tá parado o jogo, 16:30 de bola rolando em Apensão, amigo ligado na TMC, amate aí comigo, 16:40 de bola rolando, segundo tempo no Gigante na 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Internacional 1, Santos vai vencendo. Tem 3 o peixe, hein, Lucasito?
7: 12 do segundo tempo, Cruzeiro e Atlético Paranaense 1-1.
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3: Mudou, né? O Inter.
5: Mexeu. O assistente técnico Esteban Conde troca o Thiago Maia, camisa número 29, para a entrada do Paulinho, camisa número 27.
3: Muito bem, o Santos fez o levantamento, o Ilharão tocou, bola direto para fora, é tiro de meta para Matheus Cunha, sai jogando. 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É de Luiz José Calil e Gustavo Soares. Coleto um belo recado pra você. Vai no peixe, vem pro toque de bola. William, ele vai soltando uma entrada na sua grande área do câmbio retraguarda. Agora pra Duan Pérez, deu um jogo maracanhoto pra Cristian Oliva. Cristian Oliva vai Gabriel Brazão, bate na bola. O goleirão da equipe da Vila fez o levantamento na tentativa do Rolense, subiu de cabeça Bruno Gomes. Aí o último a tocar na bola foi o Gustavinho. Bola fora, arremesso manual lá na direita, câmbio retraguarda pra equipe Caúcha a cobrar. 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Na energia, uma boa conexão faz toda a diferença. Cross, box, cabos. Félix Torres, olha ele aí, gente. Marcado de perto pelo Gabriel Barbosa. O Gabigol aperta a marcação na saída de bola da equipe colorada. A bola para Gabriel Mercado. Recolheu, dominou. Ultrapassa a fronteira inimiga. Marcado de perto ali pelo Gustavinho. Ele volta o braço para Ronaldo. Ronaldo voltou a bola para Mercado. Mercado na zaga central. Bate na bola de qualquer maneira. Fez o levantamento. Levantamento para Vitinho. Rasga Gonzalo Escobar. Tirou, afastou o perigo. A bola está viva. Lá pela direita, ataque. Brigou pela porta de bola. Paulinho. Rasga. Apareceu Gustavinho. Esticou o pezão. Meteu para fora. Arremesso manual já cobrado. A bola para Bruno Gomes. Vai levando, vai carregando. Duan Pérez. Estica a ponta na porta. Meteu novamente para fora. Novamente. Lateral lá na direita. Ataque já cobrado. Está trabalhando Ronaldo. Ronaldo descarta a bola para Félix Torres. Ultrapassa a fronteira inimiga. Olha o equatoriano. Deu jogo a Aguirre. Aperta na canhota. Encarou a marcação do Gabriel. Bom tempo, Gabriel. Bom tempo. Estica a ponta na bota, botou fora, é outro arremesso manual pro Inter, sai jogando. 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Tomás Rafael, quase 20 de bola rolando, 3-1. E o jogo, Brasil, quero ouvi-lo. Fala, Tomás.
4: O Internacional agora volta a ter dificuldade para criar o jogo. O Santos aperta, inclusive, na marcação. O Santos aí.
3: Arthur vai rolando para Gabigol, invadiu a área, vai marcar, vai fazer o desvio do Mercado. Agora vai passando à direita na meta do Matheus Cunha. Esse desvio aí no Mercado tava matando o goleirão Matheus Cunha, que tava caindo pro outro lado, hein? Gabigol de novo enxuriçando a zaga da equipe colorada. Escanteio pro Peixe. Escorte-o.
5: Que seria a assistência de Arthur. A primeira assistência dele com a camisa do Peixe. Deixou o Gabigol em boa condição para finalizar. Acabou desviando a bola no Mercado. E tem amarelo. Ronaldo, que fez a falta na origem do lance, tomou cartão amarelo. Não estava pendurado.
3: Tira escanteado lá na canhota para a equipe da Vila Belmiro. Daqui a pouco, Tomás Rafael vai complementar. 3-1. Santos vence. Atenção, Rolezer. Fez o levantamento na entrada na pequena área. O Mercado tirou a bola, voltou para Gustavinho. Gustavinho deu jogo lá na canhota para Gabriel. Bom tempo. Ele paparicou para lá, para cá. Vai rolando curto ao seu lado. Meteu a bola para Gustavinho. Gustavinho para Gabriel. Bom tempo. Apertou lá na canhota. Desencilhou-se da marcação ali do Aguirre. Vai rolando na ponta esquerda. Bola por intermédio do Rolezo. O argentino. Marcaram, cercaram. Tá mais apertado do que um pinto novo. Deu jogo a Escobar. Escapulido a marcação. Marca a ponta. Encaminha por dentro. Marcaram pelo Ronaldo. Volta para recuando. Lá no câmbio da retaguarda. Recomeça a equipe da Vila Belmiro. Pois não, se dizia o que, Tomás?
4: Que o Santos melhorou e a gente tá vendo. Ó. O Santos continua com a bola dominada. O Rolezo melhorou no jogo e o Arthur acaba fazendo a diferença, né? A bola passa sempre por ele, tá de novo com ela agora no círculo central. Ele passa para um lado, passa para o outro, né? O jogo fica muito mais tranquilo agora pro Santos. O Inter tem sérias dificuldades, por isso até a entrada do Paulinho, que é um meia, tá mais jogando até como volante, buscando o jogo, porque a bola não chega para ele, mas ele tira um volante, né? O Pezzolano, na verdade, o substituto do Pezzolano tira um volante, o Thiago Maia, para colocar um meia para ver se o Inter esquenta de novo a partida, mas tá difícil. Depois da entrada do Arthur, o Santos passa a ser senhor da partida, de novo domina as ações.
3: 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Está jogando aqui na Vila Belmiro. Igor Vinícius deu um jogo na zaga central pro Inarão. Ele vai soltando aqui na direita. Pegaram o Gabriel. Bom tempo. E pegaram ali a canela dele. Tá parado o jogo. O árbitro Alex Gomes Stefano vai ver o que está acontecendo com o goleirão, com o jogador do Peixe, que está caído ali um tempão e gritando para burro.
5: Exatamente, gritando bastante. Foi o Félix Torres, ele sempre na cena do crime, mas a arbitragem sinalizou apenas lateral que não foi cobrado, porque a arbitragem foi ver o que tinha acontecido. Lateral agora sim cobrado.
3: 22 de bola rolando, etapa complementar. 3 Santos, 1 para o Internacional. Matheus Bahia foi expulso no primeiro tempo. Lateral esquerdo do Inter, que joga com 10 jogadores em campo. 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Vem pro jogo, a equipe da Vila Belmiro. Arthur recolheu, dominou no comando central, na sua intermediária, deu jogo a Gustavinho, desencilhou-se da marcação no Paulinho, deu jogo novamente, agora para Arthur, descarta lá na canhotinha, agora para Gonzalo Escobar, no argentino, chama contra si, a marcação no Vitinho, voltou, agora para Arthur, foi derrubado, alto em cima do Arthur, tá parado o jogo. 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Era um pisão ali, quase arrancaram a chuteira do Arthur, você viu aí, né, Scorcho?
5: Vi sim, o Arthur inclusive, a chuteira quase saiu, ele foi lá, arrancou a chuteira, arremessou pro outro, falou, ó, estão arremessando aqui, estão me batendo aqui, você não, como que não foi nada? Cobrando a arbitragem, pedindo cartão amarelo. A arbitragem não deu cartão amarelo, mas assinalou a falta, que ainda não foi cobrada.
3: 23 gravados em cima da pinta do primeiro tempo. Tem gol, é importante pro campeonato, nem muito, ou mais ou menos, hein?
7: É, esse é super importante, Samuel Lino abre o placar para o Flamengo. Remo 0, Flamengo 1.
3: É, nada bom pro Palmeiras, que vai ter que vencer hoje para reassumir a liderança do campeonato, hein? Que coisa, hein? Samuel Lino, 1-0, e o Remo vai se afundando aí na zona do rebaixamento. 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Vamos lá, Peixe. Olha, Peixe, agora pra Rolês, era aberto lá pra canhota. Opa, pegaram o jogador ali sem bola do Santos. É o Gustavinho. Quem pegou foi o Gustavo Gomes. Você viu tudo isso aí ou fechou o olho, hein, Scorcio?
5: Vi sim, ó. Princípio de confusão no Beira-Rio. Foi o Bruno Gomes em cima do Gustavinho.
3: E a tapa, murro e bufete agora, hein?
5: O tempo tá fechando ali. É o Paulinho, amarelo pra todo lado. Daqui a pouco eu confirmo quem tomou, mas o que parece ser o Gustavinho tomou amarelo. O Gustavinho ou o Escobar. E o Vitinho também tomou amarelo por conta desse começo aí, dessa confusão. Daqui a pouco a gente confirma todos os amarelos.
3: 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Tá parado o jogo, é falta para a equipe da Vila Belmiro. Está jogando na intermediária adversária. 24-20, de bola rolando. Placar de 3 para o Santos, 1 para o Internacional. 26ª rodada do Campeonato Brasileiro. O bicho está pegando o Remo, vai perdendo para o Flamengo, que vai assumindo depois de um tempão, ou talvez a primeira vez, né? Porque o Flamengo assume aí, pelo menos de forma momentânea, a liderança do Campeonato Nacional, né, Tom?
9: Eu não lembro, sinceramente eu não lembro se é a primeira vez, mas o fato é que com o empate o Flamengo já reassume a liderança pelos critérios de desempate, mas aí claro, o Palmeiras com um empatezinho diante do Botafogo já passaria de novo o Flamengo. A situação fica diferente com essa vitória parcial com o gol do Samuel Lino. O empate estava ótimo pro Palmeiras, né? Mas terminando dessa maneira, o Palmeiras só reassume a liderança em caso de vitória diante do Botafogo.
3: É assim que a bola parar de rolar para Internacional, e Santos tem Botafogo e Palmeiras na sequência, Corinthians e Chapecoense, e depois tem fim de papo com Fabiano Fará para Yamaha Factor. 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Igor Vinícius, teu jogo acaba em um bom tempo, espetado na direita, ataque marcado pelo Aguirre, volta agora para Arthur fez o giro, escapulido a marcação do Ronaldo, ele vai fazer a transição inteligentemente da direita na canhota, agora para Cris Olivo, o autor do terceiro gol do Peixe, vai rolando para Arthur, ele bateu na bola, escorregou, a bola sobrou para Aguirre, volta a bola para Félix Torres para Ronaldo, chegou desarmando de qualquer maneira o Gustavinho, sobrou para Gabigol no bico da grande área aqui pela direita, bola para Gabriel, bom tempo, fez o giro, escapulido a marcação do Ronaldo, vai rolando, bola para Gabigol, aberto na direita, tá marcado, tá cercado, ele descarta, vai rolando, bola curta, chamado, bola para Igor Vinícius, devolveu para Gabigol, olha o Gabriel Barbosa, 2 gols na partida, o Santos vence por 3-1. 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Olha o Arthur, recolheu, dominou, marcado de perto pelo Carboneiro, despacha de qualquer maneira, deu jogo a Willianão na direita, placa, bola para Gabigol marcado pelo Aguirre, volta, bola recuando lateralmente, a bola para Igor Vinícius, devolveu a bola na zaga central, para Willianão para Igor Vinícius, recomeça lá na quarta zaga com Luan Pérez, pois não, diga lá, Scott.
5: Só confirmando os amarelos, amarelo para Vitinho e Paulinho do Internacional, e pro Santos, amarelo pro Gustavo Henrique e pro Escobar, que estava pendurado e não joga contra o Cruzeiro no próximo final de semana.
3: 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Anote aí, gente firme. Internacional tá sentando uma graxa, hein? Tá zetando o pé do frango. Internacional 1, tem 10 jogadores. Matheus Bahia foi expulso ainda no primeiro tempo. 3 para a equipe do Santos, que deita e rola no Beira-Rio, Lucasito.
7: 24 do segundo tempo, Remo 0, Flamengo 1.
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3: Lançamento, saiu Gabriel Brazão, saiu da meta para ficar com ela. 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Igor Vinícius, pressionado pelo Alan Patrick, volta para retrocedendo na entrada da pequena área para Gabriel Brazão. Bate na bola com a pernoca direita. Gabriel Mercado de cabeça tentou ali o Vitinho. Vitinho jogou no vazio. Willian, inteirinho na jogada, intercepta. Sai jogando para a equipe da Vila Belmiro. A bola para Gonzalo Escobar. Tem a aproximação do Arthur. Arthur voltou a bola para Escobar. Passe equivocado. Bola saiu. Lateral lá na direita. Peço para em cima pro Inter. Já cobrando. A bola do câmbio retaguarda para Gabriel Mercado. Ele deu um jogo a Ronaldo. Ronaldo para Gabriel Mercado. Ele vai trabalhando. Macho intermediária. Ele vai rolando curtinho para Paulinho. Paulinho trabalha como se for o pivô. Vai rolando para Félix Torres aqui pela esquerda. Ultrapassa a fronteira inimiga. Olha o Félix Torres. Vai levando. Vai desbravando. Encarou a marcação no primeiro. Tentou passar. Não passou. Deu jogo a Paulinho. Paulinho inverte a jogada da esquerda lá na direita. Bola para Gabriel Mercado. Com a chave no pezão direito. Meteu um bolão. Bolão lá pela ponta direita. Bola para Bruno. Bruno Gomes encarou a marcação no Rolezer. Fez o giro. Fez a volta. Escapulido a marcação. Deu aproximação ali do Carboneiro. Carboneiro veio buscar a encomenda. Tá marcado. Voltou. Bola para Mercado. Mercado na metade do campo. Deu um tapa na bola para Ronaldo. Ronaldo marcado pelo Gabriel. Gabriel Barbosa. O Gabigol aperta aí que ele espana. A bola para Félix Torres. Deu uma lampa. Patrick na meia esquerda. Ataque. Marcado. Pressionado ali pelo Gabriel. Bom tempo. No encalço dele. Bom tempo. Alan Patrick fez o giro, escapulido a marcação do jogador do peso, vai rolando para Bruno Gomes. Bruno Gomes jogou no vazio, chegou inteiro na jogada para interceptar ali o Gonzalo Escobar, que foi esperto, chutou contra a marcação do Vitinho e ganhou. Arremesso manual lá na esquerda para aqui da Vila Belmiro.
5: Vai jogando. Mexer.
3: 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Vai mudar aí por atacado, hein?
5: Exatamente, está saindo camisa 10 Alan Patrick e o 16 Ronaldo. Para as entradas, divide Agra com a camisa número 5, argentino. E também para a entrada do Bruno Henrique, camisa de número 8. Então saem Alan Patrick e Ronaldo para a entrada de Vidiagra e Bruno Henrique.
3: Calça de veludo, Nátegas de fora, muda o Internacional na esperança de marcar mais um golzinho e no final da partida colocar fogo no jogo, mesmo com 10 contra 11, hein, Tomás?
4: É, e muita gente poderia imaginar que o Internacional colocaria um dos meninos da base, João Bezerra, João Vitor, para tentar velocidade, ou mesmo Alejandro, que é atacante, mas inteligentemente a comissão técnica do Internacional opta por jogadores de meio campo, Vilagre e Bruno Henrique, para tentar recuperar esse meio campo. O time do Inter tá muito, muito cansado, extenuado, então precisa ter sangue novo aí no meio campo pro Inter recuperar essa bola. E a partir do momento que o Inter tiver a bola, ele pode sonhar em fazer um, dois gols. É muito difícil a situação do Inter, mas não adiantaria nada simplesmente jogar um monte de atacantes se a bola está sempre nos pés dos jogadores do Santos. Melhorou demais o Santos nesse segundo tempo.
3: Está jogando aqui pela Vila Belmiro. Na metade do campo, lá pela canhota, bola para Arthur. Ele passionando na canhota, recepcionou Gonzalo Escobar, devolveu para Arthur. Ele fez o giro escapulido, a marcação no Paulinho, meteu um bolão para Gustavinho. Gustavinho aberto lá na esquerda, para poder comprar lá para cá, volta para curtinho ao seu lado, deu Arthur. Arthur tem a presença de jogada ali do Christian Lima, o autor do terceiro gol do PC. Chamou, Escócio.
5: A nova contratação Lima já está aquecendo e deve entrar em breve no jogo dos Santos.
3: Daqui a pouco Lima, ex-jogador do Fluminense. 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Olha o peixe, abra para Igor Vinícius, aberto lateralmente aqui pela direita, mas bateu com a bola. Ele havia o árbitro Alex Gomes Stefano, tinha pego a falta. Santos bateu com a bola rolando, não pode.
11: Tem
3: e agora
11: gol.
3: Sim, já cobrado a falta. Está jogando o Santos na metade do campo, lá na canhota. Tem gol no campeonato, informando o Lucasito.
7: Lucas Romero faz o segundo do Cruzeiro, 2-1 sobre o Atlético Paranaense.
3: 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Está jogando aqui pela Vila Belmiro, aqui pela direita, vai rolando para Igor Vinícius. Aperto lá pela direita, para pode comprar lá para cá, marcaram de perto ali pelo jogador, que é Aguirre. Aguirre aperta a marcação na saída de bola. Volta para recuando, agora para Gabriel Mazão, bate na bola com a pernoca direita. Apara na metade do campo ali, o Félix Torres vai rolando para Aguirre. Aguirre continuou, perdeu, chegou o Arthur. Arthur deu jogo a Gabriel Barbosa. Gabriel Gabriel Barbosa cochilou, perdeu. Ô, Gabigol, camarão que dorme, a onda leva, acorda pra cuspir. Está jogando a equipe do Internacional. Passe errado, recupera o Arthur. Arthur vai levando a carregando, recebeu um calço ali do Aguirre. Tá parado o jogo, é falta. Lá no campo de retaguarda, na direita, pra equipe da Vila Belmiro bater. Tá parado o jogo. 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Que houve aí, hein, Scorcio?
5: Falta do Aguirre pra cima, jogador do Santos, levou o amarelo e está, não joga a partida contra a Chapecoense na próxima rodada, estava pendurado. E vai mudar o Santos, hein? Gabriel Barbosa saindo, autor de 2 gols na tarde de hoje, para a entrada do Tassiano, e também saindo Gabriel Bontempo para a entrada da nova contratação do Peixe, Lima, ex-Fluminense, emprestado do Fluminense para o Santos. Então, relembrando, saindo 9 Gabriel Barbosa, 8 Gabriel Bontempo, para a entrada do 16 Tassiano e o 45 Lima.
3: Tomás Rafael, é nosso e o Boi Não Lambe. Discorra sobre essas modificações aí do Cuca na equipe da Vila Belmiro, que vence 3-1.
9: É uma resposta às substituições do Inter, né? Que povoou o meio campo, ele reforça de novo o meio campo do Santos com a entrada do Lima, no lugar do Bontempo, que não fez um grande jogo, já estava um pouco mais cansado. E agora o Tassiano é para ter uma opção também mais descansada no ataque, para tentar aproveitar alguma chance no ataque. O Gabigol já estava um pouquinho mais parado em campo, embora tenha sido o grande nome dessa partida.
3: Vem pro jogo Internacional, bola pra Gabriel Mercado, deu a Carboneiro, Carboneiro marcado ali pelo William Arão, fez a volta, fez o giro, escapuliu da marcação, meteu um bolão lateral da grande área, lá pela direita, bola pra Vitinho, vai executar o cruzamento, a bola explode no Escobar, escanteio pro Inter lá na direita, olha o Inter colocando as manguinhas de fora, quase 34 do segundo tempo, 3-1 pro Peixes, Scorcio.
5: 3-1 pro Peixes, escanteio pro Inter, quando o estádio informa o público, 23.700.
3: Olha o Bruno Gomes, vai fazer o levantamento, levantou na boca, ele gol, Tassiano ajudando o sistema defensivo, meteu a carequinha na bola, tira a faixa de qualquer maneira. A bola voltou a rebotear para o Internacional. Vidiagra, de cabeça, jogou no vazio. A bola sobrou para Gabriel Brazão. No interior da pequena área, saiu da meta para fazer pau e fácil defesa. 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Está jogando a bola para ali. Lima, Lima cochilou, perdeu, recupera Gustavinho. Gustavinho vai rolando para Arthur, aberto lateralmente na direita, fez o levantamento, levantamento adiante. A bola na tentativa do Tassiano, chegou bem na antecipação. Félix Torres solta a bola na marca penal para Matheus Cunha. Bate na bola com a perna canhota, vai rolando para Vitinho. Vitinho encarou a marcação do Roleza, também ali do Gonzalo Escobar. Boa, Vitinho. Soltou para Carboneiro no condor central, tentou passar, não passou. Gustavinho tira, alivia o perigo. A bola sobrou para Bruno Henrique, não pede ferro, melhor para o Iverão. Fez o giro, recua na entrada. Na pequena área para Gabriel Brazão. Bate na bola com a pernoca direita. Ele vai rolando para Lima. A bola saiu. Lateral na canhota. Cobrado ali pelo Félix Torres. Vem o Internacional. Olha o Paulinho. Paulinho. Ele vai trabalhando na linha meta adversária. Ali pelo condor central. Marcado de perto pelo Tassiano. Tassiano aberto a marcação. Em curto espaço. Só jogando ali o Paulinho. Paulinho para Walter Elmer. Não é para Gabriel Mercado. Não é para Walter Mercado. É o outro. Esse é Gabriel Mercado. 39 anos. Tem um zagueirão. Recupera a equipe da Vila Belmiro. Vai rolando para Arthur. Arthur no condor central. Deu um tapa na bola. Vai meter um Paulinho. Para Igor Vinícius, vai se apresentando o Lima. O Lima, boa sorte para você, hein? Para defender o Santos. Boa sorte para você, nego. Vai rolando curtinho, deu um tapa na bola com categoria para Arthur. Arthur vai acionando lá no outro lado para Cris Oliva. Vai soltando para Gustavinho, marcado, pressionado pelo Vidiagra. Volta para de longe. Retrocede, reinicia com Gabriel Brazão na entrada da sua pequena área. 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E atenção, amigo ligado na TVC, Cláudio Cucamar, que você confere. 36 e bola rolando, etapa complementar de partida no gigante da Beira Rio. 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Internacional tá sentando na graxa. A feia coisa, hein? 1 pro Inter, 3 pro Santos, Lucasito.
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3: Arthur vai rolando lá pela canhota, recepcionou Gonzalo Escobar, é pressionado pelo Vitinho, volta pra Arthur. Arthur com a chapa do pezão direito, ele bate na bola na tentativa do Tassiano. Félix Torres vai rolando pra Gabriel Mercado, que recua ali da intermediária na entrada da grande área. Reinicia com Matheus Cunha. Devolveu na zaga central, bola para Mercado. Mercado vai levando, vai carregando, vai se apresentando o Vidagra. Ele pediu, pediu, recebeu, dominou, vai rolando. A bola na circunferência, bola para Bruno Henrique. Deu um tapa na bola para Paulinho. Brigou pela posse de bola ali. Gonzalez cobrou a bola, sobrou para Vidagra. Mas o Atos já havia pego uma falta lá no Paulinho. Pegaram o Paulinho e pegaram com força, sem dó. Tá parado o jogo. E o Paulinho tá reclamando que arrancaram um pivô dele, hein, Scorcio?
5: Exatamente, o Escobar ali foi disputar a bola com
3: a
5: ele.
3: A bundada na cara dele.
5: Ele foi disputar a bola com ele, chutou e aí depois ele posicionou os glúteos dele na cara do Vitinho.
3: É, problemático. Vai mudar o... Vamos parar.
5: Vai mudar o Santos. Tá saindo então Gustavinho, camisa 48, pra entrada do João Schmidt, camisa número 5. E também Rolaser, que deu assistência pra um dos gols, pro gol do Oliva, pra entrada do 30, o boliviano do Santos, Miguelinho.
3: É, fecha o caixão aí no que diz respeito às mudanças, o Santos já mudou todos. Miguelito e também João Schmidt na equipe da Vila Belmiro, que vence o jogo 3-1. Fala, Tomás Rafael.
13: Miguelito pra tentar aí uma correria, né, nesse final de jogo, no lugar do Rolaser, que fez uma boa partida, especialmente no segundo tempo. E aí a protocolar, substituição protocolar, tira um volante, coloca outro, João Schmidt, claro, descansado, para tentar permanecer aí com esse domínio do Santos no meio campo.
3: O Schmidt tá com o cabelo meio engraçado, parece que ele fez permanente, tá meio cabeludinho, fez implante, diz aqui Fabiano Fará, que vai apresentar o Filipão. Ele tem ali um telhado novo, hein? E está jogando uma internacional, bola para Bruno Henrique, descarta, bola na direita, bola para Bruno Gomes, ganhou do Escobar, foi para a linha de fundo, fez o cruzamento, corta João Schmidt, com cabeleira nova e tudo, meteu para fora, escanteio para o Inter. 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Fadecimento CSN, cimento CSN, mais do que forte é fortaleza, tira escanteado lá na direita, vem o Internacional que perde o jogo por 3-1, olha o levantamento do Bruno Gomes, fez o levantamento, Félix Torres no alto, fraquinho. Saiu o Brazão pra ficar com ela. Brazão tem pressa, sai jogando lateralmente aqui pela direita. Bola pra Arthur. Arthur, pressionado pelo Vidagra. Cochilou, perdeu, foi empurrado ali. O Arthur pelo Vidagra tá parado. O jogo é volta no cobre. Retaguarda pra equipe da Vila Belmiro cobrar. 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Tá parado o jogo, pois não.
5: Tá saindo o Carboneiro, camisa número 7, para a entrada do Eliasso, camisa número 17, ele que é meio brasileiro, meio sueco.
3: Eliasso, é isso?
5: Eliasso, Eliasso, Eliasso.
3: Esse nome não vai virar, tinha que arrumar um apelidinho pra ele, mas o homem entrou, hein? E aí?
13: Filho do Elia, né? Eliasso. Eliasso, sei lá. Eu não conheço esse jogador pra ser...
5: Dupla nacionalidade, sueca.
13: É sueco e brasileiro, agora o Carboneiro... Justiça seja feita. O que correu esse rapaz é um negócio impressionante. O Carboneiro hoje não pode ser culpado pela derrota do Internacional para o Santos. Não foi uma jornada das mais inspiradas, mas lutou o tempo todo. Enfim, é um jogo muito difícil para o Internacional. O Santos começou muito mal esse segundo tempo, permitiu ali um início de reação, mas depois, especialmente com a entrada do Arthur e com as outras alterações feitas pelo Cuca, o Cuca trabalhou bem no segundo tempo e o Santos conseguiu frear qualquer tipo de reação do Inter. O Inter está praticamente entregue na partida.
3: Agora eu vou te questionar no quesito que, Tomás, parece que agora, depois, não é de agora, né? Hoje é a 26ª rodada, mas a partir da 24ª, como diria lá no interior, que em São Paulo não sei como que fala, mas lá no interior a gente diz assim, pegou no breu, hein? Agora, se tratando de campeonato brasileiro, olha o Internacional, bola enviada lá na direita, paca a bola para Paulinho, tá pedindo um pênalti. Mas tu deu pênalti. Do Miguelito para cima do Paulinho. Um empurrão ali, uma jogada que parecia que não ia dar absolutamente nada, mas derrubaram ali o jogador, hein? Do Internacional, parece que acertaram, é o Vitinho, parece que acertaram até a sacola dele, enfim. Pênalti do Miguelito pra cima do Vitinho. Estranho isso aí, vocês, Corte?
5: Vamos lá, o Miguelito abraçou ali, meio que agarrou o Vitinho, botou uma mão debaixo do sovaco dele e a outra mão fez um carinho no braço direito. E aí o Vitinho se jogou. Veremos, marcado o pênalti, o árbitro com muita convicção marcou o pênalti, gesticulando que aconteceu um empurrão do Miguelito pra cima do Vitinho.
3: Não vamos enganar ninguém, um empurrão existiu, mas um empurrão meio mequetrefe, não dá pra derrubar ninguém. Eu acho que o Vitinho atrasou a passada, já sabendo que ia ser empurrado, encoxado e essas coisas todas, hein, Tomás Rafael?
13: O empurrão acontece fora da área, provavelmente ele daria esse pênalti, ele daria a infração, mas dentro da área... É difícil, né? Eu ouso dizer que se tivesse 0-0, ele ia mandar o jogo seguir. É o jogador do Internacional, você foi muito feliz, Melo, quando você fala que ele atrasa a passada. É um pênalti muito difícil de ser marcado no futebol brasileiro. Eu não sei se o VAR vai chamar ou não. Para mim não é lance para VAR, tá? Achando que foi pênalti ou achando que não foi pênalti. Eu não daria esse pênalti, mas não acho que é lance para VAR. Não, o árbitro viu o lance, já interpretou e mandou a bola para a marca da Cal. 42 minutos. De qualquer maneira, o Miguelito poderia ter ido com menos sede ao pote, né? Ele deu o motivo pro árbitro marcar.
3: Muito bem, tá marcada a penalidade máxima. O Internacional com 10 em campo pode diminuir o placar. Tem gol no campeonato, Lucasito.
14: Caio Jorge, de pênalti, faz o terceiro do Cruzeiro, 3-1 sobre o Atlético Paranaense.
3: Muito bem, o Atlético Paranaense que vai fazendo boa campanha, vai pegar a Raposa lá, viu, né? E sentando a graça também. Olha, eu vi de perto aí, agora chamaram ele. É, o VAR chamou, não foi. Esse pênalti lá na Europa, os caras iam estar tendo risadinha. Não foi. O VAR chamou o Alex Gomes e Stefano pra falar: olha, esse empurrão não foi suficiente pra esse teatro todo do Vitinho, não. Pode anular o penal e vida que segue. Deve anular aí o pênalti. Enfim, estamos na expectativa. E olha, eu vi aqui de perto, né? O João Schmidt com essa cabeleira nova aí, mas você que é amigo dele, fala, manda cortar que não ornou, viu?
5: Parece o Chitãozinho, né?
3: Não, pelo amor de Deus, ficou pior.
5: Tá de ouro.
3: Não, manda rapar, máquina zero ali. E pergunta pra ele quanto que ele cobra pra assustar um sobrado de 3 corpos. De 3 quartos, pelo amor de Deus, tá todo errado, hein? Muito bem, estamos esperando aí a definição do árbitro que foi chamado pelo VAR pra anular esse pênalti make-treff que tentaram arrumar pro Internacional. 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Daqui a pouquinho a bola vai rolar lá no Nilton Santos, o líder do campeonato. Verdão, só a vitória interessa para reassumir a liderança. O Flamengo vai vencer o Remo por 1-0. O Flamengo momentaneamente vai liderando a competição. Daqui a pouco o Éder Luiz, José Calil e Gustavo Soler vão transmitir para você. E na sequência, o primeiro tempo inteirinho no YouTube de Corinthians e Chapecoense, Guilherme Lage e Marco Belo. Primeiro tempo no nosso YouTube e o segundo tempo também no YouTube e no Daio, no 100.1 da Transamérica. Agora tem MC.
5: Melo.
3: Difícil aí pro
5: resenha.
3: O árbitro não sabe se
5: Wagner,
3: se casa ou compra uma bicicleta.
5: O Wagner Huey e o Alex Gomes conversando muito.
3: Confirmou o pênalti.
5: Ele ficou 2 minutos e meio conversando com o Wagner Huey pelo VAR para confirmar o pênalti que ele já tinha marcado em campo.
3: É, tá confirmado o pênalti. São coisas da arbitragem brasileira que tá cada dia pior. E hoje quem apita Corinthians e Chapecoense é Wagner do Nascimento Magalhães. Depois de 2 anos, né? Que ele... te falar, hein? Tem 47 anos o garoto, o carioca.
13: Ah, é muito ruim. O árbitro do jogo de hoje do Corinthians é muito ruim. Aquele que deu o pênalti que não foi a bola na mão
3: 2020.
13: Do Piton, né?
3: Muito bem, vai cobrar o pênalti ali o Bruno Henrique, ex-jogador do Corinthians, do Palmeiras, camisa 8 do Internacional, aos 45. Vai autorizar Alex Gomes e Stefano. Pode diminuir o placar, o Internacional que vai se lascando, vai perdendo por 3-1. Pode chegar a 3-2. Respira ali, fundo, Bruno Henrique partiu pra bola, bateu, chacoalhou, guardou. O Gabriel Brazão escolheu o canto direito, ele rolou no canto esquerdo para marcar a segunda fatura da equipe gaúcha. Bruno Henrique, 40, aos 45 do segundo tempo, para diminuir o placar. Agora vamos ficar de olho aí com os olhos todos arregalados para ver o tempo de acréscimo aí, que agora cola no placar a equipe do Inter com um jogador a menos. Matheus Bahia foi expulso aos 27 no primeiro tempo. Diminui o placar agora. 3 pro Santos, 2 pro Internacional. É gol, gol fortasse, isso é mais do que gol, é golaço, uma jogada de garra, de vibração. 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Gol pra colocar fogo no jogo de novo, hein, Scorcio?
5: Gol pra colocar fogo no jogo. Bruno Henrique bateu muito bem, deslocou o Brazão, fez seu primeiro gol neste Brasileirão de 2026, seu terceiro na temporada. Ele que acabou de entrar, mais uma prova talvez de que o Internacional errou na escalação, deixou o cara que converteu o pênalti no banco.
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5: Mais 8.
3: Vamos até 53, 3-2, hein? Agora tá arreganhado o jogo de novo, né? 3-2 no placar. Vai saber, hein, Tomás Rafael?
13: É, o Santos continua melhor postado em campo, continua com um homem a mais, mas agora 3-2, a vantagem é mínima. Qualquer bola bandida, né, como gosta de dizer o nosso Leandro Boldaquia, pode gerar um gol de empate. É uma situação pela qual o Santos não precisava passar. E olha, pelo que vinha jogando nos últimos 20 minutos, não merecia passar, porque o Internacional estava mortinho na partida. O árbitro viu um pênalti que normalmente os árbitros brasileiros não veem. O VAR chamou, não acho que era lance pro VAR chamar, porque o árbitro já tinha interpretado, já tinha visto o lance, ele viu de novo no replay o que ele já tinha visto na frente dele, mas eu não daria esse pênalti não. E esse erro da arbitragem recoloca o Inter na partida.
3: Agora o Bandeirinha arrumou uma falta para o Santos que não houve. O mercado entrou só na bola e os jogadores do Internacional e a comissão técnica ali no banco de reservas partem para cima do Bandeira. 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Quarenta e sete de bola rolando, 3 pro Santos, 2 pro Internacional, mas falta pra equipe da Vila, sai jogando, já cobra a bola no câmbio, retaguarda, volta a bola pra Luan Pérez, bate na bola de qualquer maneira, jogou direto pra fora, arremesso manual pro Internacional, sai jogando aqui na esquerda, campo de defesa. 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Olha o Lima, vem aqui pela direita, ataque pelo setor direito, chegou Paulinho por baixo, meteu pra fora, chegou a encostar o bico da chanca pra, na mortadelinha, ela vai se perdendo, lateral pro Santos cobrar sem muita pressa. O Santos continua vencendo 3-1, 48,5, temos jogo segundo árbitro até 53. Olha o Bruno Henrique, vem buscar encomenda.

0: 9. Bate na bola, Matheus Cunha. William Arão tira a faixa de qualquer maneira. A bola sobrou na metade do campo para Arthur. Arthur vai rolando para João Schmidt. João Schmidt meteu o bola para Lima. Lima invadiu a área, tentou um drible. Aqui na hora, Galima. Está jogando o Internacional. Olha o Paulinho. Paulinho tem pressa. Bate na bola, vai ativando lá na direita. Vaque. Olha o Vitinho, subiu no alto. Escobar para meter para fora. Arremesso manual na direita. Agora é toda a Vaque. O Internacional ainda acha que dá para empatar a equipe gaúcha de 3-2. O Santos vence no gigante da Beira Rio. 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Saiu o brasão alto para fazer a defesa. Não tem pressa o goleirão da equipe da Vila Belmiro. Bate na bola de qualquer maneira. Com a chave no pezão direito. O peso do levantamento está sendo. Domina na metade do campo. Ele vai soltando para Lima. Lima, passe errado. Recupera lá pela direita. O Bruno Gomes vai rolando para Paulinho. Paulinho já partiu em velocidade. Ganhou do Gonzalo Escobar. Fez o levantamento. Olha o Internacional. Vai pintar o gol de empate. A bola passou pelo mercado. Sobrou para Félix Torres. Vai marcar. Vai fazer. Girou. Bateu. A bola explode no João Schmidt, que alivia o perigo. Rechaça o perigo na boca do gol. É parte do Internacional. É ataque contra a defesa. Vem o Internacional. 10 jogadores em campo. A bola para Aguirre. Ele bate na bola na entrada da grande área. Deu uma casquinha na bola. Bruno Henrique na tentativa lá na canhota do jogador, que era o Paulinho. Tira a zaga da equipe da Vila Belmiro. A bola voltou. Rebotada para Bruno Gomes. Bruno Gomes para Paulinho. Paulinho aberto lá pela direita. Encarou a marcação do João Schmidt. Volta a bola para Bruno. Agora Bruno limpou. Fintou. Ele vai fazer o levantamento. Levantou a bola para Félix Torres. Fechou na segunda trave. Tocou na bola Félix Torres. A bola vai saindo lateral para a equipe da Vila bater. 41-2 por jogar. Vai terminar o jogo daqui a pouquinho. O Santos vai vencendo mais uma. Mas não precisava. Desnecessário esse sufoco. Desnecessário esse sufoco. Arremesso manual para a equipe do Santos. Sai jogando lá pela direita. 51. Daqui a pouquinho tem Botafogo. Tem Santos. É de Luiz, José Calil e Gustavo Soler. Recupera a posse de bola. Abra para o mercado. O mercado vai rolando para Félix Torres. Empurrou dentro da grande área na tentativa do cabeceio do Bruno Henrique. Lima na caída da bola. Tira a faixa de qualquer maneira. Deu um bicudo. A bola vai sobrando para Tassiano. Tassiano encarou a marcação do Aguirre. Olha o Tassiano. Um contra um. Limpou. Fintou. Dois por dentro. Meteu um bolão lá na canhota para Miguelito. Miguelito na entrada da grande área. Serviu o Arthur. Arthur na lateral do bico da grande área. Lá na canhota. Fez o giro. Saiu da grande área. Tá soltando na ponta esquerda. Gasta o tempo. A equipe da Vila Belmiro. A bola para Gonzalo Escobar. Deu o Arthur. Arthur aberto. Escancarado lá na esquerda. Ataque. Ele vai levando. Vai carregando. Ele vai conduzindo a jogada. Tá marcado. Tá cercado. Volta. Bola para João Schmidt. Que recua. E começa com o goleiro Gabriel Brazão. Vai terminar o jogo daqui a pouquinho. A bola para Igor Vinícius. Isso não vai para frente, não. Gasta o tempo aí, Igor Vinícius. Seja esperto. Vai terminar o jogo daqui a pouquinho. 53 e bola rolando. Os acréscimos já foram embora. Olha o João Schmidt. Bate na bola de qualquer maneira. Inteligentemente. Aperta a jogada. Tá direita lá na canhota. Ele vai soltando o Coutinho. A bola para João Schmidt. João Schmidt deu a Miguelito. Fez o giro. Fez a volta. Para cima ali do Paulinho. Ele vai levando o Miguelito. Atenção. Tentativa do cruzamento. Travado na hora H pelo Paulinho. Bola fora. Bola fora. O árbitro tá marcando o quê? Arremesso manual para a equipe da Vila Belmiro cobrar. Ainda dá tempo. Vai tomar posição ali para fazer a cobrança. Gonzalo Escobar. Vai rolando para Tassiano. Tassiano deixou que a bola passasse. Corta aqui. Bate na bola de qualquer maneira. Fez o levantamento. Levantamento adiante lá no ataque. Chegou o William Arão. Retrocede. Reinicia ali com Gabriel. Gabriel Brazão. Está jogando ali com categoria no condor central. Cobre retaguarda do vai isso, Luan Pérez. Solta aqui na direita. Isso. Não vai fazer bobagem, Santos. A bola na direita. A bola para Lima. Lima cochilou. Perdeu a bola. Voltou. Botou reboteada para Villagra. Ele fez o giro. Escapou ali da marcação. No primeiro meteu um bolão. Jogou no vazio. William Arão. Interceptou. Atenção. Está jogando aqui pela direita. Ataque. Está jogando aqui pela Vila Belmiro. Vai apitar Alex Gomes. Stefano. Apita o árbitro. Acabou. Sobe o hino do peixe. O Santos vence mais uma no Campeonato Brasileiro. 3-2 para o Santos. Tá de parabéns. E afunda ainda mais o Internacional. Seu destaque final. Diga lá, Lucas Esportio.
1: Santos que na próxima rodada vai enfrentar vai pegar o Atlético Mineiro no meio de semana pela Sul-Americana. E na próxima rodada do Brasileirão pega o Cruzeiro no sábado. Tem jogador que não pode jogar. Entre eles o Escobar, que tomou o seu terceiro cartão amarelo.
0: Muito bem. Fecha a conta e passa a régua. Tomás 3-2, mas que perereco. Mas o Santos venceu e afunda ainda mais o Internacional. Fala, Tomás.
2: É, o Santos tem que agradecer muito ao Gabigol, que foi decisivo no primeiro tempo, ao Félix Torres, que entregou a rapadura, e ao Arthur, que entrou bem no segundo tempo e conseguiu segurar a pressão do Inter, né? Arrumou o meio-campo do Santos. Uma alteração acabou melhorando o time do Santos, mas que ainda assim, 11 contra 10, perdeu o segundo tempo de 2-0. Um resultado que Gabigol e Félix

0: Torres à parte, cai do céu pro time do Santos, não foi uma grande exibição, embora justiça seja feita. Tenha gostado hoje do Luan Pérez e do William Arão, os dois zagueiros do Santos, além da entrada do Arthur e do Gabigol. Esses nomes realmente foram bem hoje e o Santos consegue um resultado extraordinário, independentemente dessa pressão, muito também por conta de um erro de arbitragem no final, dando um pênalti pro Internacional, mas um resultado realmente pro torcedor do Santos comemorar durante dias, talvez até semanas, meu caro Melo.
1: Muito bem, valeu Tomás Rafael, valeu Lucas Escócio. Lucasito, você continua aí pra Botafogo e Palmeiras daqui a pouquinho, né, Lucasito?
2: Continuo por aqui, só registrando rapidinho, acabou Remo 0, Flamengo 1, Melo.
1: Poxa, já não adiantou nada acender a vela. Muito bem, aqui deu o Santos. Em 12 pontos disputados, o Santos conquistou 10. O Santos sobe e se livra definitivamente do rebaixamento para a sequência do Campeonato Brasileiro. A todos vocês um forte abraço. Vamos para um breve intervalo. Na sequência, Botafogo e Palmeiras, Nilton Santos, Ed Luiz, José Calil e Gustavo Soler vão transmitir. Valeu, rapaziada. 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
15: De todo o Brasil, no ar o melhor futebol do rádio, com uma partida decisiva para o Palmeiras hoje. O Flamengo conseguiu vencer o Remo no Mangueirão 1-0. Palmeiras perde momentaneamente a liderança no Campeonato Brasileiro. Enfrenta o Botafogo daqui a pouquinho no estádio Nilton Santos, no Rio de Janeiro. A bola vai rolar, é o Verdão tentando recuperar a liderança da competição. No ar o futebol da TMC. Nós vamos juntos em mais uma cobertura do Campeonato Brasileiro. Vamos às primeiras informações, os primeiros destaques. Primeiro, Palmeiras chegando com ele, Gustavo Soler.
16: Grande abraço para você e para todo mundo ligado no potente microfone da TMC, o time do Palmeiras, com o técnico Abel Ferreira presente na beira do gramado. Ele que foi suspenso na sexta-feira pelo STJD com 2 jogos de gancho, mas ontem à tarde o Alviverde conseguiu efeito suspensivo. O capitão Gustavo Gomes Éder, hoje titular mais uma vez e completando 300 jogos como capitão em toda a sua passagem pelo Alviverde.
15: Muito bem, E agora o destaque no aniversário do Palmeiras é o Botafogo, time da Estrela Solitária. Fala, Soné.
16: Que vai contar com o seu torcedor tentando fazer pressão pra cima de ex-dois jogadores da equipe. Alexander Barbosa e Marlon Freitas serão titulares no time do Palmeiras. E a torcida botafoguense levou notas falsas de R$3 com o rosto dos dois jogadores estampados. E essas notas serão arremessadas no Nilton Santos. Botafogo ainda busca um treinador. Enquanto isso não acontece, o Rodrigo Belão segue no comando técnico.
15: Botafogo e Palmeiras do futebol da TMC para você curtir com a gente. Já já a bola rolando no estádio Nilton Santos. E quem comenta o jogo aqui na TMC é ele, José Calil. Fala, Calil.
2: Jogo dramático, Éder. Não esqueça que com as vitórias do Santos e principalmente do Mirassol, o Botafogo também está pressionado. A necessidade que você falou de vitória que o Palmeiras tem, o Botafogo também tem. Então é um jogo dramático, Palmeiras favorito, claro, tem muito mais time, mas olha, Éder, prepara o coração aí, meu amigo.
15: 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Agora o Flamengo é o novo líder da competição. Palmeiras segue daqui a pouquinho a sua trajetória do Campeonato Brasileiro jogando diante do Botafogo. E nós vamos curtir juntos aqui no futebol da TMC. Voltamos na sequência com as escalações de Palmeiras e Botafogo. 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
1: Estamos de volta com você no futebol da TNC para Botafogo e Palmeiras daqui a pouquinho no estádio Nilton Santos. 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Gustavo Solé, mais informações do Verdão, do Palmeiras para o jogo de hoje, Solé.
2: Vamos lá, Éder. Falando um pouco mais desse time do Palmeiras, que conta com Marlon Freitas entre os titulares, assim como Alexander Barbosa. Por sinal, Éder, o Barbosa, que nasceu na Argentina, mas é filho de pai uruguaio, pela primeira vez na carreira ele foi chamado para representar a Celeste Olímpica, mas por enquanto ele está na pré-lista, torce agora para ser oficializado na lista final de Diego Forlán, o novo treinador da seleção uruguaia. O Barbosa confidencializou depois da entrevista coletiva de apresentação dele que o grande desejo era ser chamado e convocado pela seleção do Uruguai. Já aparece na pré-lista, assim como o Piquerez e o Emiliano Martínez, e agora espera ter a oportunidade de ir para a lista final para os amistosos contra Japão, Coreia do Sul e Índia. O atacante Vitor Roque hoje fica com opção no banco de reservas. O Palmeiras, Éder, tem feito um trabalho interno com camisa 9 para tentar recuperar a confiança do Vitor Roque, jogador que desde que passou pela cirurgia de ligamento no tornozelo não conseguiu engrenar. Desde essa cirurgia foram 12 jogos disputados e apenas um gol marcado pelo Vitor Roque. John Arias, que em 5 dias se recuperou de uma lesão na posterior da coxa esquerda, ou direita, aliás, da coxa direita, hoje tinha condições de iniciar a partida entre os titulares. No entanto, o técnico Abel Ferreira optou em manter o colombiano no banco de reservas.
1: Muito bem, José Calil, o que você poderia falar do Vitor Roque? É falta de capacitação física ou é uma má fase técnica mesmo que está passando o atacante do Palmeiras, hein, Calil?
3: Olha, Éder, o velho Dadá Maravilha dizia que o futebol tem 9 posições e 2 profissões, que é o goleiro e o centroavante. E o centroavante, ele é um jogador de características especiais. Quando o gol não sai, vai baixando a confiança e o gol vai ficando cada vez mais difícil de sair. Se você pegar o Yuri Alberto, Gabigol, pode escolher um centroavante qualquer aí, Carlos Vinícius, todos tiveram a fase que o gol não sai. O próprio Flaco Lopes aconteceu. Então, me parece que o Abel, como o Soler falou, está tentando recuperar psicologicamente o Vitor Roque. Hoje ele fica no banco de novo. Mas a hora que saiu o primeiro gol, aliás, eu lembro, Éder, quando ele foi contratado pelo Palmeiras, o gol não saía. Nós estávamos juntos numa transmissão, se eu não me engano, em Brasília, quando ele fez o primeiro gol com a camisa do Palmeiras.
2: Contra o Vasco, foram 15 jogos de jejum.
3: Muito bem, muito obrigado, Soler. Então é algo que é peculiar a vida do centroavante, mas ele é um grande jogador. O gol vai sair e vai voltar tudo ao normal.
2: E o Abel, diga, Soler, perdão te cortar, o Abel chama, que é igual ketchup. Às vezes não sai, mas quando você dá um tapinha, escorre tudo. Boa. Ele falou que o Vitor Roque precisa da fase ketchup.
3: Tá vendo? É uma boa comparação.
1: Muito bem, vamos ver se isso melhora aí com o
3: vamos
1: tempo.
3: Mudar pra mostarda, porque eu odeio ketchup.
1: Muito bem. 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Lucasito, classificação do Campeonato Brasileiro, já tivemos jogos importantes.
3: Ele é pé quente.
1: Lucasito, destacando os jogos de hoje e a classificação do campeonato. Diga, Lucas.
4: Jogos de hoje, já tivemos Coritiba 1, Mirassol 2, o Cruzeiro venceu o Atlético Paranaense 3-1, o Internacional 2, Santos 3 e o Remo perdeu em casa para o Flamengo por 1-0. Logo mais às 7h30 da noite, a bola vai rolar ainda para Cruzeiro e Chapecoense. Classificação tem o Flamengo líder com 54 pontos, o Palmeiras é o segundo colocado 52, Atlético Paranaense e Fluminense fecham o G4 com 45 pontos. O Bahia é o quinto colocado 43, Cruzeiro 42, o Coritiba tem 37, o Atlético Mineiro tem 36 pontos, Bragantino nono colocado 35, o São Paulo é o décimo com 33, Corinthians e Santos agora 32 pontos, Corinthians 11º, Santos 12º, Botafogo é o 13º com 30 pontos, Vitória 29, Grêmio e Mirassol são os dois primeiros fora do Z4 com 28 pontos e na zona de rebaixamento. Vasco e Internacional tem 25, o Remo tem 23 e a Chapecoense é a lanterna com 14, AD.
1: Pois é, José Calil, Santos respirando um pouquinho mais aliviado, né? Com esse resultado de hoje, resultado importantíssimo, São Paulo também venceu ontem, também tá tranquilo no campeonato, agora pro Vasco, que aliás fez uma boa partida contra o time do Fluminense, foi derrotada por 1-0, mas foi pra cima, não finalizou, não conseguiu concluir a chance que criou, mas de qualquer maneira a situação fica difícil pro Vasco e fica difícil também pra equipe do Internacional, né, Calil?
3: É, o Inter, Éder, se você acompanhar os nossos comentários, como você acompanha, o Inter é uma queda anunciada, né? Um time que tem problemas, não paga salário, tá com transfer ban, não pode contratar, foi eliminado agora pelo Grêmio, quer dizer, já entrou em campo, você vê que o Santos hoje de cara abriu 3-0. Então o Inter é um time que está muito abalado psicologicamente e dificilmente vai sobreviver. O Vasco tem jogadores, gastou dinheiro, agora a rodada, o que pegou na rodada foi a vitória, pegou pro Botafogo também, foi a vitória do Mirassol. Foi um resultado imprevisto lá em Curitiba, eu acompanhei o jogo no Esporte TMC da manhã, e essa virada do Mirassol, que estava perdendo por 1-0, bagunçou tudo ali embaixo. Então agora o Botafogo, se perder hoje, está ameaçado. Amanhã tem Vitória e Grêmio, Éder. Vitória e Grêmio jogam amanhã. É outro jogo muito importante. Claro que o Santos agora dá uma boa aliviada, né? Ele abre 7 pontos para o Internacional. Então dá para, em relação ao Inter, dar uma boa respirada. Agora, o Botafogo, que tem 30 pontos, não pode perder hoje, Éder. Então esse jogo que você vai transmitir, ele ganha um caráter, é muito importante para os dois lados. Claro, o Palmeiras tem que ganhar para retomar a liderança, nem um empate serve. Agora, o problema é que do outro lado tem um time que não pode perder. Então eu acredito que será um jogo pesado, um jogo físico, um jogo de chegar junto, esse jogo Palmeiras e Botafogo, e o Palmeiras tem que ter muita tranquilidade. Eu não entendi porque que o John Arias está no banco, a gente vai tentar entender, né? O próprio Soler estava me dizendo aqui que também não entendeu. Eu não deixaria o John Arias no banco, a não ser que ele não tenha condições físicas, mas de resto é o que o Palmeiras tem de melhor. E vamos ver, Éder, é um jogo, não é para cardíaco, quem tem problema de coração é melhor desligar o rádio.
1: Muito bem, você acredita em pressão palmeirense desde o início da partida, principalmente em função do resultado do Flamengo, Calil?
3: Olha, o Botafogo tá sem técnico, Éder, porque com todo respeito ao Rodrigo Belão, ele sabe que ele é um interino, né? O Botafogo tá procurando treinador. Então, assim, em termos de organização, eu acho que o Palmeiras tem muito mais condições, o Palmeiras não se abala com o gramado sintético, porque o seu gramado também é. Então, eu acho que em termos de organização, o Palmeiras será melhor. Agora, a pressão inicial, eu acho que será do Botafogo.
1: 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Palmeiras e Botafogo, é jogão, é importantíssimo pro time do Palmeiras, um grande resultado hoje, senão teremos um novo líder do Campeonato Brasileiro, o Flamengo, nesse instante já ocupando essa posição. 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Botafogo e Palmeiras, a saída vai pertencer ao time alviverde. Marlon Freitas, ali no círculo central, vai movimentar a bola pelo time do Palmeiras, vai começar mais um grande jogo pelo Brasileirão. E hoje, uma partida decisiva, importantíssima, e o técnico da seleção brasileira, Carlo Ancelotti, assistindo o jogo no estádio Nilton Santos do Rio de Janeiro. Saída vai pertencer à equipe botafoguense. O Botafogo é que dará a saída no estádio Nilton Santos. O árbitro da partida, Rodrigo José Pereira de Lima, vai autorizar o início desse grande jogo. 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Dali Palmeiras, avante Palestra! Palmeiras e Botafogo para você curtir aqui na TMC. O árbitro vai autorizar o início de jogo. Atenção, Brasil, prepare o seu coração, torcedor palmeirense. Temos um minuto de silêncio sendo respeitado, ao que parece, hein, Soler?
2: Exatamente. Só para a gente falar sobre o Carlo Ancelotti, na quinta-feira teremos a convocação para os amistosos da data FIFA de setembro e começo de outubro. Então, na quinta, o Ancelotti vai oficializar a primeira convocação pós-Copa.
1: Saíra pertencer ao time do Botafogo, vai movimentar a bola do estádio Nilton Santos do Rio de Janeiro. Vamos juntos no futebol da TMC. Você participando, você interagindo na transmissão com o Lucasito, com José Calil. Faça as suas perguntas no intervalo, Calil responde para você. Vai autorizar o árbitro, vai começar a partida no Rio de Janeiro. Torcedor do Palmeiras, angustiado, preparado para torcer, para dar toda a sua força pro time do Palmeiras hoje. Flamengo venceu o Remo por 1-0. É o novo líder do Campeonato Brasileiro. Palmeiras não quer deixar o time do Flamengo tomar essa liderança. Atenção, Brasil, vai autorizar o árbitro, vai trilar o apito no estádio Nilton Santos do Rio de Janeiro. Palmeiras e Botafogo, duas grandes forças, dois gigantes do futebol brasileiro frente a frente. Atenção, autoriza o árbitro, rolou a bola no Nilton Santos. Olha para tocar para o campo de ataque, carrega o Botafogo. Vem embora, Rafa agora pelo setor esquerdo. Para tocar na ponta, tentou chegar, o lateral não deu. Bola para fora, é lateral para o time do Palmeiras bater pelo campo de defesa. Giai vai fazer uma tentação pelo time alviverde. Tempo sendo jogado ali por dentro. Gustavo Gomes marcado, ali fechando o Danilo Pereira na cobertura. O levantamento de bola, fecha na cabeçada agora, tira o Marçal. Levantamento de bola para o campo de ataque, para Montoro. Montoro tentou, desenseriu o primeiro, a bola vai pela linha de lado. Montoro pede falta, a bola sai, é lateral batido pelo time do Palmeiras, a bola dominada. Marlon Freitas retrocede agora, entregando para Gustavo Gomes, domina dentro da grande área, abre pela direita agora para Giai. Giai domina pelo campo de defesa, tentando bater para o campo de ataque, levantou na ponta para Felipe Anderson. Vem na cobertura e mata a jogada, defesa botafoguense, tira o Marçal. É lateral para o time do Palmeiras bater na tentativa. Monson tirou, bate Giai. Giai de primeira pela meia direita, soltando para Andréas, outra vez agora para Giai. Retrocede lá atrás do campo de defesa para Gustavo Gomes, girou na esquerda para Barbosa, recepcionou, ele que já vestiu a camisa do Fogão. Recupera o Botafogo, tenta a sequência, era jogar outra vez agora, levantamento, Guilherme apoia na frente, volta a bola, reboteada, vem para Danilo, Danilo volta, retrocede a bola pelo campo de defesa, passa o passe na intermediária, bola para Ferrarese, Ferrarese dá Monzon, Monzon tentou a sequência, levantamento de bola para Montoro, Montoro dominando, volta, recua, deixou outra vez agora para Danilo, de primeira pelo campo de defesa, soltando para Marçal, recua a bola para Monzon, Monzon tocando a bola para o goleiro botafoguense, vem na meta, vai tentar bater para o campo de ataque, levanta a bola esticando na ofensiva, para tocar Bermalto, sobe a guarda, conversada Barbosa, tirou dali, completa Andréas, levantamento, ele bora para o campo de ataque, tentativa de chegada, vem na meta o goleiro botafoguense. 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Carrega o Botafogo, vem embora com o Montoro, tentou ativar, jogou no meio, sai o goleiro do Palmeiras para fazer defesa.
2: Tranquilo, Carlos Miguel completando hoje 60 jogos pelo Verdão. E Éder, só uma correção: a convocação do Ancelotti é na quarta. Na quinta teremos o sorteio da Copa do Brasil, Palmeiras pega o Vasco e na quinta vai descobrir se começa ou não mandando esta semifinal.
1: Olha o Botafogo tentando partir para o campo de ataque, Danilo por dentro para Montoro, intercepta da retaguarda do Palmeiras para conter o avanço. Bola recuada no campo de defesa. Coordenou outra defesa agora. Marlon faz a abertura pela direita. Agora entregando para Felipe Anderson. Domina pelo campo intermandando, tentando partir para o campo de ataque. Chama contra si, marcação de Monteiro, batendo bola curta para Andréas. Volta outra vez agora para Felipe na zaga, para Gustavo Gomes. Daí a Marlon. Marlon abre pela direita agora para Felipe. Dominando. Tentou para o campo de ataque. Levantou na ponta. Chegou. Contém o avanço. Outra vez o lateral. Chega Marçal na cobertura. Retraindo o capitão do time do Botafogo, tocando para o goleiro. Abre pela direita outra vez agora para Titinho. Largando pela direita. Bola dominada no campo de defesa. Tentando fugir para o campo de ataque. Agora para o Intermandri. O Guinho. O Guinho levantou no meio de campo. Intercepta a defesa do time do Palmeiras. Solta a bola rechaçada. Sobrou outra vez. Agora tentativa do Arthur Cabral. Rolou. Deixou na esquerda para Montoro. Montoro tentou outra vez. Agora para Arthur Cabral. Voltou Montoro. Bate. Defendeu Carlos Miguel. Salva o Palmeiras. Volta a bola. Flaco Lopes tentou passar. Não passa. Perde a jogada. Falta nele. Não perde a viagem. Agora o jogador do Botafogo, Monson. Falta sobre Flaco ali, Soler.
2: Deu pra ver também, né, Éder? A força da finalização do Montoro. Porque o Carlos Miguel, na hora que ele espalma a bola, ela já cai na intermediária. Pro Palmeiras puxar o contra-ataque. O Monson, na sequência, derrubou o Flaco. Falta pro Palmeiras.
1: Bola pro Evangelista. Retraindo no campo de defesa. Soltando para Barbosa. Barbosa de primeira agora para Gustavo Gomes. Vira jogada pela direita para Giai. Giai recepcionando. Domina pelo campo de defesa. Chama contra si. Marcação no primeiro. Volta. Retraiu. Deixou na zaga. Outra vez ali atrás. Agora para Gustavo Gomes. De primeira para Marlon. Marlon volta. Recorda outra vez. Agora para Gustavo. Faz abertura pela direita. Bola tocada na ponta para Giai. Por dentro agora para Marlon. Conduzindo. Levando no campo de defesa. Tentou atravessar. Virou jogada na esquerda agora. Piquerez. Recebendo Piquerez. Domina pela esquerda. Prende bola. Chama contra si. Marcação no primeiro. Faz o toque. Agora entregando para Evangelista. Evangelista para Maurício. Recorda agora para Barbosa. Levantamento. Ele bora para o campo de ataque. Evangelista tentou a sequência. Não deu. Entra para cortar Ferrarese. Quarta pelo time do Botafogo. Levanta a bola da ponta direita. Carrega. Vem embora outra vez.

0: Botafoguense, falta marcada, Soler.
1: E toda vez que tem um lance com o Marlon Freitas e André e Alexander Barbosa próximos da jogada, a torcida do Botafogo vai a muito. Agora, Barbosa puxou a camisa do Cabral, falta pro Fogão.
0: Deixe o seu like, compartilhe a transmissão, torça junto aí pelo time do Palmeiras do Campeonato Brasileiro. Placar Jeep 0-0 no Nilton Santos do Rio de Janeiro. Falta de longa distância, o Botafogo tem a chance. Carlos Miguel preparado para cruzar perigosa. Miguel no alto, Carlos Miguel para fazer defesa. 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Para o dominante no campo de defesa, carrega o time do Palmeiras, abertura para Giai. Recepcionou, domina pelo campo intermandar, tentando partir para o campo de ataque, rolou para Flaco. Flaco vai tentar virar, ativando na esquerda lá embaixo, outra vez agora para Piquerez. Recepcionou, domina pelo campo de defesa, vai tentar partir para o campo de ataque, volta recuando, ligando pela meia, Evangelista, volta retraindo lá atrás, a intermandar do Palmeiras, bola para Marlon. Marlon Freitas recebendo, Andréas pede pela direita, levantou para o campo de ataque, meteu um bolão na ponta para Giai. Vem o Palmeiras, Giai carrega pela meia direita, licença, não seria o primeiro, voltou para Marlon,

na zaga, vai pela linha lateral. Posse de bola para o time do Palmeiras da esquerda no ataque. 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Lateral batido pelo Palmeiras, bola arreglada, vem para Barbosa, puxa, evita o adversário, volta recuando ali atrás. Agora para o Gustavo Gomes, domina pelo campo de defesa, faz a ligação por dentro a Marlon. Abre pela direita, outra vez agora para Andréas. Andréas Pereira vem para o campo de ataque, tenta ativar na frente, entra e corta ali atrás Marçal. Domina pelo time do Botafogo, toca para Montoro. Montoro recebendo, domina pela intermédia, volta outra vez, agora corta a luz da ponta. Vai ficar outra vez para a defesa do time do Palmeiras, entrou Gustavo Gomes, cortou, levantou, fraco. Agora para Felipe Anderson, tirou o primeiro, tentou a sequência, trava Danilo, puxa, luta por ela, acabou perdendo, volta a bola, Andréas põe na ponta para Giai, recebeu, domina.

0: Soler.
1: Uma boa trama do ataque do Palmeiras, de pé em pé, Giai para Maurício, que encontra um belíssimo lançamento no Piquerez. Cruza para trás, o Lucas Evangelista bate de primeira, mas o Gabriel Batista, bem posicionado, faz a defesa.
0: 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Bora trabalhar na meia direita, cabre ataque, Felipe Anderson põe na ponta para Giai, recepcionou, falta para Andréas, agora de primeira por dentro para Maurício, rolou para Evangelista, tenta Marlon, levantou, sobe na cabeçada, tira no chão, completou Danilo, volta para a rebateada, na batida, vem na ponta agora para Felipe Anderson, domina pela meia direita, entra para cortar Danilo, volta para a rechaçada, vem para Montoro, Montoro recebe, domina pelo time do Botafogo, descartou, mandou na esquerda para a trabalhada no campo de defesa, falta, acontece o puxão do Maurício, desarmando o zagueirão do Botafogo, Marçal, é falta para a equipe botafoguense. 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E atenção, ouvinte TMC, a bola corre solta no Nilton Santos do Rio de Janeiro. 8 minutos, etapa inicial, placar Jeep no Campeonato Brasileiro. 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Placar Jeep no Campeonato Brasileiro, Botafogo 0, Palmeiras 0.
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0: Desce o time do Botafogo, tentando fugir outra vez agora para o cabre-ataque, luta pela bola, o lateral agora sai. É lateral para o time do Botafogo, bateu pela direita, o outro vai conferir para o Palmeiras. Ficou a reclamação ali do dianteiro do Botafogo, Vidalba, posse de bola para a equipe do Palmeiras, quando tentava chegar na recuperação, o Vidalba, a camisa 77 do time do Botafogo. O que você achou, Solé?
1: É, o Maurício de fato não toca na bola, o Vidalba, se ele quisesse, ele teria sofrido a falta, mas ele pulou por cima do Maurício e a bola ficou para o Palmeiras.
0: Olha, Marlon Freitas domina pelo campo de defesa, ativando na direita, agora faz o passe para Gustavo Gomes, de primeira para Felipe Anderson, levantou para o campo de ataque, entra Flaco, recupera, levanta o pé, o Arthur Fim, levantamento de pé ali contra o Monzão, é falta para a equipe do Botafogo. 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Bola recuada, vem lá atrás agora da intermediária, domina outra vez agora o zagueiro Ferrarese, volta recuando no goleiro, Batista levanta, tentou mandar para o campo de ataque, a bola tocada pelo alto, agora para Montoro, põe no peito, chama contra si, marcação no primeiro, carregando, dominando, tentando abertura, mantendo na esquerda, agora entregando para Marçal, Marçal volta outra vez agora para Montoro, Montoro tentou partir para o campo de ataque, volta recuando ali atrás agora do campo de defesa para Danilo, de primeira para Ferrarese, Ferrarese tentou ativar na ponta lá embaixo, vai tentar Vitinho, chega a defesa do Palmeiras, afasta, volta para o Guinho, recupera, domina pela meia direita, campo de ataque, bate a marcação, volta recuando, Ferrarese põe na ponta, recebe, domina outra vez o lateral Vitinho, Vitinho volta, recua para Ferrarese, meia direita, campo de ataque, de primeira para Danilo, Danilo na sequência da jogada fez a passe na esquerda agora para Marçal, Marçal domina pela intermediária do time do Palmeiras, tentou tocar para Danilo, vem embora Botafogo, levantamento para Arthur Cabral, põe no peito, prepara a puxada, levantou do outro lado, vem a bola, aí Vitinho de primeira, põe na ponta, recebeu, vai tentar o chute, a bola batida, defendeu Carlos Miguel, pega bem o goleiro do Palmeiras aí no lance.
1: E era o garoto Guinho, volante se arriscando dentro da área, ele bateu de pé canhoto, Carlos Miguel faz a defesa.
0: Bora dominada com o Giai, sai jogando pelo time do Palmeiras, abre pela direita agora para Felipe Anderson, de primeira tocando para a curta por dentro para Andrés, errou o passe, recuperou, tentou Danilo Pereira, bate, a bola toca na defesa do Palmeiras e vai pela linha de fundo, na tentativa de Danilo Pereira, escanteio para o Botafogo, Soler.
1: E foi muito mal agora o Andrés Pereira, não viu para onde tocou, entregou de graça para o Danilo Pereira, para a sorte do Palmeiras, o Barbosa estava na cobertura, escanteio de graça para o Botafogo.
0: Falta pressão, o time do Botafogo quer reabilitação do Campeonato Brasileiro, Palmeiras lutando pela liderança de novo, atenção, vem Montoro, levantou na área, bola passa. passa por toda a distância do gol, faz a curtida pequenez lá embaixo, ela vai pela linha de fundo. Tiro de meta para a equipe do Palmeiras bater. 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José Calil, 12 minutos do primeiro tempo, placar Jeep 0-0.
1: O Palmeiras tenta envolver o Botafogo com os triângulos, né? Pela direita, Giai, Felipe Anderson e Andréas. Pela esquerda, Piquerez, Maurício e Evangelista. Com o Marlon Freitas e o Flaco Lopes fazendo a base por dentro. É uma boa ideia. Mas por enquanto o Botafogo tá melhor. E vou te dizer uma coisa, Éder. O Carlos Miguel escorregou naquele primeiro lance do Montoro, viu? Ainda bem que deu tempo dele voltar.
0: Bora pra Monsum. Recorda o Miro pelo campo de defesa do time do Botafogo. Tenta ligação na intermediária para o Guinho. Mais o passe na esquerda para Montoro. Montoro tentou partir para o campo de ataque de três dedos. Bateu na intermediária do Palmeiras. Entra Barbosa para tirar. Mata a jogada. Contém o avanço. Liga por dentro. Agora entregando para Marlon. Recuando na esquerda do campo de defesa. Recomeça. Reinicia ali atrás. Agora Piquerez. Piquerez de primeira. Picou tomando na esquerda. Agora entregando para o Evangelista. Vem embora para o campo de ataque. Desce Lucas Evangelista. Prende o jogo na esquerda. Rolou macio na canhota. Piquerez por dentro. Agora para Maurício. Chama a marcação. Primeiro falta, recuando, ligando pela meia, troca passo, o time do Palmeiras no campo de ataque. O Botafogo só ali, recuado, esperando a ação ao Viverdo. Bola para Marlon, domina pelo meio de campo, vira a jogada agora para Gustavo Gomes. Tentou passar a defesa no ataque, carrega pela meia direita. Ainda ele, Gustavo Gomes, tentou ativar, mandou na ponta esquerda, Piquerez, domina pelo alto, põe no peito, ajeita a jogada pela meia para Evangelista. Evangelista devolveu a Piquerez, dominou na ponta esquerda, vai tentar bater a marcação na primeira, apertou na cobertura, defesa no bota, para tocar no Maurício, cruzou na área, rasga pela liga de fundo, Marçal. Escanteio para o Palmeiras, Soler.
1: O Giai chegava fungando no cangote do Marçal. Aí ele foi tranquilo, mandou direto para fora. Escanteio Palmeiras. Andréas Pereira sempre de pé direito.
0: Andréas Pereira para fazer o cruzamento pelo Verdão. Vai mandar na liga de grande área. Palmeiras vem para o ataque. Vai lá, Verdão. Rogoi meu, emoção é sua. Intenção uma dele. A meta é o gol. Vai para bater o escanteio, André. Vai despejar na grande área do Botafogo. Tomou posição lá na ponta direita. Se mexem os zagueiros do time do Palmeiras da grande área. Barbosa lá dentro. Gustavo Gomes em também. Andréas no cruzamento. Levantou para a fechada. Tentou fazer o domínio. Lutou por ela. Flaca. Bola reboteada. Sobra outra vez agora do campo de defesa do time do Botafogo para Montoro. Montoro tentou ser tocando. Vacilou. Perdeu. A bola fica bem lá. Outra vez agora com Vidalba. Domínio pelo meio de campo. Vai tentar virar. Abre pela direita. Agora jogando para Vitinho. Vitinho recebendo. Tentou ativar na ponta. Vai chegar para primeiro, corta, Barbosa afasta, volta, reboteada, ficou outra vez, agora da ponta direita, cabre ataque, bora tocar para o Vitinho, recuando, deixando para Arthur Cabral, de primeira agora para o Guinho largou na esquerda para Montoro, Montoro vem embora, atenção, preparou, cruzado, executou, tira, Piquerez afasta, reboteada, volta de longe, experimenta, o Guinho vai pela linha de fundo, o Guinho, de longa distância, tentou, é tiro de meta para o Palmeiras, Soler.
1: Tava confiante o Guinho, mas na hora do bate, espanou o taco, mandou para muito longe.
0: 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Bola dominada no campo de defesa do Botafogo. Recebe no meio outra vez a intermediária Danilo. Levantou para o campo de ataque, toca para Montoro. Montoro vem embora. Vidalba já passou na ponta, intercepta ali atrás. Já lutou. Tirou dali, matou a jogada. Bora tocar a rata agora por dentro. Tenta ser o jogador Evangelista. A bola sobra na faixa central do campo agora para Andréas. Recuando no campo de defesa do time do Palmeiras. Sim, para Gustavo. Gustavo Andréas. Larga pela direita agora para Giai. Põe na ponta para Felipe Anderson. Dominando o passo outra vez agora para o campo de ataque. Volta retraindo. Deixando na zaga para Giai. Por dentro agora para Andréas. Vem para o time do

0: na cobertura, defesa do Bota e ela sai. Linha de fundo, tiro de meta pro Botafogo, Soler.
1: A tabelinha era bonita entre Piquerez e Lucas Evangelista, mas o Piquerez não conseguiu se livrar da marcação do Vitinho, que fatura o tiro de meta.
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2: Vai ser do Cruzeiro, venceu o Atlético Paranaense por 3-1.
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0: O Guinho embora pro campo de ataque, ficou no chão. Defesa do Palmeiras interceptou, fica reclamando. Ação de Barbosa, dizendo que teria chegado na bola. Está no chão, 55, Botafogo, Guinho. Falta marcada pro Fogão, o jogo começa a ficar tenso aí, Soler.
1: E não tem nenhuma verdade na reclamação do Alexander Barbosa. Ele pega apenas o pé do Guinho e toma o primeiro cartão amarelo da partida. O camisa 2, Alexander Barbosa.
0: E acertou, de fato, aliás, tem que ter muita cara de pau para reclamar no lance desse, hein, Calil?
4: E é lance pra amarelo mesmo, teve gente do Botafogo que pediu expulsão, não é o caso, mas a falta foi clara, o cartão bem aplicado e uma falta perigosa, Edgar.
0: Tá na posição o time do Botafogo agora para batida de falta, bola parada na intermediária do Palmeiras, 18 minutos, etapa inicial de jogo, placar Jeep 0-0, Palmeiras e Botafogo, é campeonato brasileiro, você curtindo aqui na TNC. 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Bola parada, tem a chance o Botafogo pra bater essa infração. Carlos Miguel tem a referência ali da barreira, Barbosa orientando. Dois homens do Botafogo, vem ali o Danilo Pereira e o outro Danilo. Danilo que um dia foi palmeirense, toma posição, chegando o time do Botafogo. É lance perigoso, atenção, Danilo Pereira ou Danilo pra bater. O gol é meu, emoção é sua. Vem Danilo, chuta, bate na defesa do Danilo Pereira, foi quem chutou, a bola volta reboteada, quando o Arthur vai parar o lance ali, o que que houve, Soler?
1: Ele tá levantando o braço por ali, agora dando bola a favor do time do Palmeiras, tá marcando impedimento, a bola bateu na barreira e depois, jogador do Botafogo em posição irregular, foi pra disputa da jogada, lance paralisado.
0: 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E agora uma chegada duríssima aí do Arthur Cabral em cima do Gustavo Gomes, hein?
1: Chegou atrasadaço o Arthur Cabral, comete a falta em cima do Gustavo Gomes, cartão amarelo para ele e ele está fora do próximo jogo, no sábado, contra o Red Bull Bragantino.
4: E é o que você falou, Éder, é impressionante a cara de pau de reclamar do lance desse. O cara chegou o Guatambu ali no Gustavo Gomes, cartão amarelo.
0: Bola pra Marlon, retraindo no campo de defesa do time do Palmeiras, servindo a bola pra primeira, agora pra Gustavo Gomes, a primeira direita pra Andréas. Andréas Pereira recebendo, domina pelo campo de defesa, tenta o levantamento e bola para o campo de ataque, ativou na linha meta do Botafogo, Ferrarese faz a cortina, sai Batista, levanta Batista, mantendo pro campo de ataque, bola descendo na intermediária do time do Palmeiras, tirou Barbosa, rebotada, cai na esquerda agora pra Piquerez, de primeira pra Evangelista. Evangelista recepcionou, dominou no meio de campo, falta, recuando agora de primeira para Marlon para Andréas Pereira, virou jogada pela direita, campo de ataque, bola tocada na ponta para Giai, recuando agora para Felipe Anderson, trabalhou, desceu na meia direita, sai na meia, vai lá na ponta direita ainda Felipe, vem no fundo, tenta o cruzamento, levantou, tira, Ferrarese de qualquer forma, rifa pela defesa do Botafogo, bota para fora, lateral pro Palmeiras cobrar, lateral batido, bola para Andréas, recuando ali atrás agora para Gustavo Gomes, tentou, ativou pro campo de ataque, vem na cobertura, cortou Vitinho, a bola voltou outra vez agora para Arthur Cabral, tentando pelo meio para Montoro para Arthur Cabral, domina pela esquerda da parte outra vez agora para o campo de ataque, já saiu essa bola, bandeira bateria, vai marcar saída pela linha de lado, é posse de bola pro time do Palmeiras. 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E atenção, ouvinte TNC, a bola corre solta no Nilton Santos do Rio de Janeiro. 20 minutos passados, etapa inicial de jogo, placar Jeep. 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Botafogo 0, Palmeiras 0.
2: Ontem o Fluminense venceu o Vasco por 1 a 0.
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0: Desce o Palmeiras, Flaco Lopes de primeira, mandou na esquerda, Piqueires tentou passe na ponta esquerda, Flaco Lopes vem correndo, Batista fazendo a cobertura da bola, vai pela linha de fundo, é tiro de meta para a equipe do Botafogo. 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Flamengo é o novo líder do Campeonato Brasileiro. A persistir esse resultado, a coisa complica agora, desnecessário que fez o Flaco Lopes, hein? Agora já estava saindo pela linha de fundo, não ia mudar nada, ele vai lá e empurra o goleiro do Botafogo, causa uma baita discussão aí, Solé.
1: É, uma jogada sem pé nem cabeça, né? Foi muito mal o Flaco Lopes e ele está pendurado. Se ele tomar o cartão amarelo, ele fica simplesmente fora, Éder, de um Palmeiras e São Paulo na próxima rodada. Não pode tomar o cartão e foi bem juvenil nesse lance.
4: Deveria ter tomado, porque é uma, aliás, a bola já estava fora, Éder. O goleiro fez a cortina, como você gosta de dizer, e a bola tava fora, o Flaco Lopes deu um empurrão no cara. Pra quê, mano?
0: Olha o barbatilho pro câmbio ataque, tira o Barbosa, Andréas completou, levantamento de bola pro câmbio ataque, Ferrarese de cabeça, recuando, chamando o goleiro, vem para fazer a defesa, já descarta, põe na esquerda agora pra Monzon, Monzon dominando no campo de defesa, falta de recuando outra vez, agora deixou pra Ferrarese, abre pela direita agora para o Vitinho, domina pelo campo de defesa, o Botafogo vai tentar bater pro câmbio ataque, levantou na ponta pra Vitinho, luta contra a marcação, defesa do

0: não foi lá dentro não. Olha aí, fica a dúvida. Será que não foi dentro da grande área? É isso, Alê?
1: E essa é a reclamação de jogadores do Palmeiras. Se foi fora da área é pra expulsar. Se foi dentro da área, aí é cartão amarelo. Mas o lance está paralisado. Na verdade foi o Marçal quem cometeu a infração. E toma o cartão amarelo, Marçal, camisa 21, mas foi fora da área. Que o Ferrarese, ele chega depois trombando no Andrés, mas a falta já tinha sido marcada do Marçal.
2: Éder, mas eu vou dizer pra você, eu considero um absurdo o Marçal não ter sido expulso, porque o jogador do Palmeiras ia pro gol. Ele deu tapa na bola, o Andrés, e ficou livre pra finalizar quando foi derrubado. Pra mim, um lance de expulsão, clara, porque era fora da área. E era um lance onde o Andrés Pereira ia ficar limpa a jogada para ele fazer o gol. Para mim é um lance de expulsão.
0: Concordo plenamente com você, Calil. Realmente era o último jogador do Botafogo que poderia conter o jogador do Palmeiras. Falta marcada de qualquer forma, falta é perigosíssima pro time do Palmeiras bater. 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Falta perigosíssima. E dali, hein, Solé? Quem bate?
1: Dali, de pé direita, o Andrés Pereira colocado. De pé canhoto, é o Piquerez na base da ignorância. Pressão pra cima do goleiro Gabriel Batista.
0: Vai lá, Palmeiras, avante, palestra, olha o Palmeiras do ataque. Botafogo agora sente a pressão. Piquerez do lado externo, ali por dentro, Andreas Pereira para chutar essa falta pelo time do Palmeiras. Estamos chegando a 26 minutos. É perigosíssima falta. Pode nascer daí o gol alviverde no Nilton Santos do Rio de Janeiro. Andreas ali por dentro. Gustavo Gomes foi lá, orientou, falou com Andreas. Piquerez do lado dele. Olha a grande oportunidade, ele sofreu a falta, ele pode fazer o primeiro gol do time do Palmeiras. O gol é meu, a emoção é sua, intenção a dele, a meta é o gol. Vai lá, Palmeiras, atenção, Andreas pra chutar, Batista mais do lado esquerdo, tomou distância, Andreas vem pra bola, coloca.

0: no lado esquerdo, a bola foi pra fora, Soler.
1: E a posição do Vidalba era legal, o Jair dava condições pra ele, cara a cara, o Carlos Miguel usou muito bem a sua envergadura, 2,4 de altura, ele fecha o espaço e o Vidalba manda pra fora.
0: Olha o Palmeiras, vem pro campo de ataque, Jair recebendo, dominando na meia direita, campo de ataque, vai tentar bater a marcação na primeira, que é massa, falta recorde pela meia direita, toca o jogo de primeira, agora entregando pra Maurício, daí Andréas, rola pela direita, agora pra Felipe Anderson, dominou, largou na ponta direita pra Giai, Giai de prima na ponta, ajeitando, levando outra vez Andréas, desinseriu-se na marcação do primeiro, tentou a sequência, volta pra Marlon, de primeira agora pra Felipe Anderson, domina pela meia direita, cabre ataque, carrega Felipe Anderson, retraiu, deixou lá atrás agora pra Gustavo Gomes, prende pelo campo de defesa do time Viverde, faz a passagem na esquerda agora para Barbosa, Barbosa pra Marlon Freitas, recepcionou, dominou no meio de campo, abre pela direita para tocar outra vez agora pra Andréas, abre na ponta direita pra Felipe Anderson, de primeira pra Giai, Giai recebendo, chama contra si, marcação primeiro, Marcial vai tentar o contato, a bola fica dominada outra vez agora com Gustavo Gomes, de primeira pra Giai, por dentro para Maurício, recebeu, tentou passar, tira ali atrás, agora defensivo do time do Botafogo, afasta de qualquer forma Monzon, agora falta pra Gustavo Gomes, de primeira pra Marlon, Marlon Freitas recebendo, dominando na intermandela, ligando por dentro agora pra Maurício, voltou pra Marlon Freitas, vai tentar o levantamento de bola na ponta direita pra Felipe Anderson, vem embora Palmeiras, ativou lá dentro pra Giai, tira Monzo, na hora certa, afasta, tirando na grande área, Soler.
1: E agora tem mais uma bola a favor da equipe do Palmeiras e arremesso lateral, o Verdão tem pressa.
0: Para dominar outra vez agora com Andréas, Andréas dominando na meia direita, cabe ataque, volta, retraiu, deixou outra vez agora para Gustavo Gomes, devolveu na ponta direita para Andréas, vem embora Palmeiras, levando pro cabe ataque, Flaco Lopes já pedindo invenção na esquerda, Piquerez, Piquerez dominando, lá na esquerda, põe no peito, chama contra C, marcação no primeiro da sequência da jogada, voltou para Evangelista, carregou Evangelista, desceu na meia esquerda, prepara o cruzamento, corta Ferrarezo, tira pela defesa do Botafogo, a bola se oferece outra vez agora para Barbosa, carrega, leva o Verdão, tentando para o campo de ataque, ativou na meia esquerda agora para Lucas, Evangelista, prende Evangelista, de primeira agora pelo meio para Marlon, Marlon vai tentar virar, bola toca para Giai, recuando na meia direita, vem embora Andréas, Andréas conduziu, largou lá na ponta direita para Felipe Anderson, devolveu para Marlon, na tentativa, o cruzamento, a bola passa, sobrou, Piquerez, dominou, voltou recuando, Evangelista bate, a bola vai para fora, perde a chance o Palmeiras, Gustavo Soler.
1: E mais uma jogada de Piquerez para Lucas Evangelista, na primeira o goleiro Gabriel Batista faz a defesa e nessa segunda ele manda para muito longe.
0: 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Bola recuada outra vez agora pro goleiro do Botafogo. Batista sai jogando, levanta a faça, sentado no campo, toca de primeira para Danilo. Danilo recebendo pelo cabo de defesa, tenta o levantamento, ele bora pro cabo de ataque para Arthur Cabral. Tentou passar, não passa. Limpa a barra outra vez ali atrás agora Gustavo Gomes. Reboteada na batida, fica pro Guinho. O Guinho abre pela direita outra vez agora entregando para Ferrarese. Ferrarese vem pro cabo de ataque. Tentou mandar na ponta, vai correndo Vitinho, tentou cruzar, bate no Barbosa. Reboteada, cai na esquerda, Piquerez tenta, mas não evita, a bola sai. Vai pela linha de lado, é lateral pro time do Botafogo bater. 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Atenção, ouvinte TMC, a bola corre solta no Nilton Santos do Rio de Janeiro. 31 minutos da etapa inicial.

0: no campeonato. 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No Rio de Janeiro, Palmeiras 0, Botafogo 0.
1: Agora há pouco tivemos Inter 2, Santos 3.

0: Liberato no campo de ataque do time do Botafogo. Descarta a defesa do Palmeiras, volta a bola para o Guinho. O Guinho recebendo, dominando na esquerda, falta, recorda outra vez, agora entregando para Monson. Domina pelo setor esquerdo, toca rápido agora na face central do campo. Vem embora outra vez o Botafogo, Marçal para o Monson. Monson de primeiro tentando para Ferrarese. Domina pela meia direita no campo de defesa, tocou por dentro agora para Danilo. Levantou para o campo de ataque para Montoro. Tem dois na cobertura, tenta a passagem, escapa no primeiro, entra Marlon Freitas, recupera pelo Verdão. Retraiu, deixou na esquerda. Piquerez e Vidal para Piquerez. Rifa a bola pela liga lateral. Lateral para o time do Botafogo bater. 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Bola cruzada, cabeça na bola. Tira Barbosa, completa. Evangelista, tirou dali. Levantou no meio de campo. Flaco luta. A bola volta, ressassada outra vez agora. Ficou dominada na direita pelo campo de defesa para Felipe Anderson. Levanta a bola para o campo de ataque. Entra o Guinho, tenta o corte. Sobrou outra vez agora para Maurício. Virou jogada tentando para o Flaco. Vem na cobertura, Vitinho. De cabeça, recuando a bola para Batista. 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José Calil comenta: Botafogo 0, Palmeiras 0.
1: O Palmeiras não está conseguindo, Éder, encaixar essa jogada dos triângulos que eu falei. E não está conseguindo fazer o Flaco Lopes jogar. Tá difícil. Agora, o que não pode acontecer é o contra-ataque do Botafogo depois daquela falta que o Andrés Pereira bateu. O Palmeiras estava desatento e quase tomou o gol.
0: Tem Vidalba para bater pelo time do Botafogo. Vai deixar então pro lateral. Botafogo permanece no ataque. O Palmeiras se defendendo. 34 minutos do primeiro tempo. Lateral batida, bola cruzada para Arthur Cabral. Ajeita pela meia para Montoro. Montoro domina pela meia direita. Licenciou-se de primeiro. Volta retraindo na face central do campo. Toca de primeira para Monson. Monson pela meia direita. Agora entregando para o Guinho. Vem embora para o campo de ataque. Faz a passagem para Montoro. Dominou na meia direita. Fez a ligação na ponta direita. Campo de ataque. Domina outra vez Vitinho. Vem o lateral. Tentativa do cruzamento. Cabeça na bola, tira Gustavo. Reboteada na madeira, voltou outra vez agora para Montoro. Tentou a sequência, toma Evangelista. Faz o passe ali por dentro, agora para Flaco. Licenciou-se na marcação do primeiro, conduzindo, levando pelo campo de defesa. Tentativa de abertura outra vez. André gira pela direita, agora para Felipe Anderson. Tenta partir para o campo de ataque. Vem chegando o time do Palmeiras, Felipe Anderson. Maurício vem por dentro. Atenção ainda, Felipe. Preparou na hora de bater. Indecisão, voltou Evangelista. Bate, a bola vai para fora. Pela linha de fundo. Soler.
2: E a indecisão do Felipe Anderson matou o ataque do time do Palmeiras, porque ele tinha o Giai aberto pela direita, na esquerda Piquerez, Flaco Lopes e Maurício. A zaga do Botafogo afastou o Evangelista, tentou de longe e mandou pra fora.
0: 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Olha o Palmeiras,

0: luta contra a marcação na primeira Piqueirense, insiste, Vidal batendo, a bola sai pela linha lateral. Que balaço agora, Batista fez boa defesa, Soler.
1: E foi de pé canhoto, não é o pé bom, mas foi o necessário pro Andrés levar perigo contra o Botafogo. Bela defesa do goleiro Gabriel Batista.
0: Olha para o domínio da esquerda, Piqueirense levando, descendo na esquerda, houve falta no Evangelista. Falta no Vidal, aborto, dá vantagem pro time Alviverde. Para tocar na beira direita, agora para Felipe Anderson, retraindo na faixa central do campo de primeira para Marlon. Marlon para Felipe Anderson, domina pela meia direita, campo de ataque, vem chegando outra vez o time do Palmeiras, a bola cruzada. Andrés puxou de primeira pro Flaco, tira Ferrarese, manda a bola para fora, lateral pro Palmeiras bater. Lá pela direita, cobrou Giai, recuando de primeira para Felipe Anderson, dominando na meia direita, campo de ataque, carrega, vem na intermediária do time do Botafogo, faz o passe na ponta direita, outra vez agora para Giai. Giai dominando, rolando pelo meio para Felipe Anderson, preparou, tentou chegar na área, Danilo corta, interceptou, tirou dali, mas a bola saiu. É escanteio para o Palmeiras bater, Soler.
1: E o Felipe Anderson ia perdendo mais uma jogada. Para sorte dele, com a recuperação do Danilo, ele acabou escapando do camisa 8 do Botafogo. Tem escanteio Palmeiras e o seu 8, Andrés Pereira, vai bater.
0: Andrés Pereira para bater o escanteio. Toma a posição lá na ponta direita, Palmeiras no ataque, procurando o gol. 0-0, placar Jeep. 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Morreu Andrés, levantou na boca do gol. Olha o desvio, sai o goleiro, tocou zaga. A bola volta outra vez agora para Piqueirense. Piqueirense domina pelo setor esquerdo. Volta outra vez agora para Giai. Abriu na ponta direita para Andrés. Passou de passagem, leva bem. Tentou abertura, ativou lá na ponta direita. Muito forte, não deu pro Felipe Anderson. A bola sai, é posse de bola para a equipe do Botafogo.
2: Felipe Anderson, se você der no pé dele, já é difícil, ainda o cara querer que ele corra, aí não dá, né?
0: 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Bora trabalhada, leva outra vez o time do Palmeiras agora para o campo de ataque, tocada na esquerda, vem de volta, Piqueires tentou o cruzamento, levantou na liga de grande, Monson afasta, volta, Giai tentou bater, recortou, bateu na zaga, volta rebotada para Monson. Tira de pé esquerdo, levanta a bola para o campo de ataque, rebotar a volta para Gustavo Gomes, de primeira para Marlon. Marlon para Gustavo Gomes, dominando, trabalhando na meia direita, ativou na ponta para Giai, recebendo, dominando, ligando pela meia, servindo para Marlon Freitas. Virou jogada na esquerda agora para a chegada de Piqueires, recolhendo a lateral, desce Piqueires, avança, olha o Palmeiras, o cruzamento para Felipe Anderson, estampou, bate na zaga, vai pela linha de fundo. Mais um escanteio para o Palmeiras, Soler.
1: Mais um escanteio a favor do time do Palmeiras, a inversão, Felipe Anderson chutou, ela desviou no Marçal, só que o técnico Abel Ferreira tá reclamando que é mais bola no chão.
0: Bola recuada para o Giai, Giai de primeiro, tentando pelo meio, tirou, montando, voltou, Evangelista levantou na ponta, Andrés Pereira vai tentar, a bola passa na cara do gol, Gustavo Gomes fechava, mas já vi impedimento marcado pelo árbitro. 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

0: Vitinho, fica no chão palmeirense, a bola vai pela linha de fundo, mas o Palmeiras terá a bola na chegada ali em cima do Evangelista. Chegou duro o lateral do Botafogo, Soler.
1: E foi muito mal o Vitinho, né, Éder? Porque o Lucas Evangelista era uma ilha verde ali do lado esquerdo, não tinha ninguém perto dele, não tinha o que o Evangelista fazer. O Vitinho fez tudo o que ele queria, comete uma falta, Andreas Pereira e Piquerez próximos da bola.
0: Andreas e Piquerez para bater de falta pelo time do Palmeiras, o Palmeiras procurando, Palmeiras tentando o gol, que pode levá-lo novamente à liderança do Campeonato Brasileiro. Por enquanto o Flamengo é o novo líder do campeonato. Andreas para bater de falta, ajeita lá na canhota, vai bater, vai mandar cruzado lá dentro, Gustavo Gomes, Barbosa, Flaco, Evangelista, todo mundo fechando, tomou distância, o cruzamento vem direto, Gabriel Batista, bate na bola tirando, rebotera, voltou outra vez agora para Maurício, recuando na meia direita para Felipe Anderson.

0: caçando o primeiro, vai embora. Ainda Felipe Anderson de primeira para Maurício. Bate para fora! Pela linha de fundo, Soler!
1: Do time do Palmeiras pra cima da equipe do Botafogo. A jogada que tem Felipe Anderson achando um belo passe no Maurício. Ele bate firme de pé canhoto, leva perigo ao goleiro Gabriel Batista.
0: 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E atenção, ouvinte de TMC, bola corre solta no Nilton Santos, o Engenhão, no Rio de Janeiro. 41 minutos e meio da etapa inicial. Placar Jeep, Botafogo 0, Palmeiras 0.
2: Hoje tivemos Curitiba 1, Mirassol 2.
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0: Para o dominado na esquerda, carrega pelo campo de defesa. O time do Palmeiras recua na direção de Barbosa. Recepcionou para André pelo campo intermediário. Virou jogada pela direita agora para Gustavo Gomes. Carrega Gustavo Gomes de primeira agora para Andréas Pereira. Recebeu Andréas. Levantamento de bola para o campo de ataque. Ativou. Ninguém foi. Facilidade. Facilitação do goleiro, vem Gabriel Batista dominando pelo time do Botafogo. 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A bola para Ferrarese, dominando pelo Botafogo. Levantou para o campo de ataque, entra Barbosa. Tira pela defesa do Palmeiras, disparou, descartou no meio de campo. Flaco, luta contra a marcação do primeiro. Reboteada na batida, voltou para Evangelista. Evangelista vem prendendo, ativando lá embaixo. Bate na esquerda, Piquerez, recolhendo Piquerez, voltou outra vez agora para Lucas Evangelista, prendeu Evangelista, rolou na ponta esquerda, Palmeiras troca passes outra vez agora do campo de ataque para tocar para Marlon Freitas, recebendo, variou jogada na minha direita, agora tocando para Gustavo Gomes, chegando, faz aproximação na linha média do Botafogo, abriu lá na ponta direita para Giai, por dentro agora para Felipe Anderson, tentou passar, bate a marcação no primeiro, tromba com ele, defensiva com Marçal, a bola vai pela linha de lado na tentativa de chegada de Marçal, posse de bola outra vez agora pro Palmeiras. 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É o Palmeiras lutando pela liderança do campeonato. Placar Jeep 0 a 0.

0: levada. Andréas carregou na meia direita. Licença, no seu primeiro, voltou na ponta. Agora para Giai. Recebeu, dobra a marcação. Time do Botafogo. Giai tenta, faz a volta. Escapa no primeiro, tocando pela meia direita. Bola colocada para Gustavo Gomes. Devolveu na ponta para Felipe Anderson. Recebeu Felipe. Bolão para o Giai. Vem na ponta, cruzou na boca do gol. Rebate de qualquer maneira, Vitinho. Tira pela defesa do Botafogo. Vem o rebote. Danilo Pereira tenta, desarmado. Entra Barbosa e toma pelo Palmeiras. Recuando para o goleiro. 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Bola batida para o campo de ataque. Entrou Monzon. Corta Monzon. Domina pelo Botafogo. Retraindo ali atrás agora para Gabriel Batista. Só jogando Batista. Abre pela direita agora para Vitinho. Recolheu Vitinho. Tentou ativar para o campo de ataque. Levantou na ponta agora para Danilo Pereira. Vem no peito Barbosa. Intercepta. Volta recuando meio no fogo. Carlos Miguel chapou de esquerda e mandou pela linha lateral. Assustou esse recuo aí, hein, Solé?
1: É, o Barbosa foi com a perna ruim, foi de pé direito nesse recuo. Eu fiquei com a impressão, Éder, que o próprio Carlos Miguel se confundiu, porque ele foi abaixando como se fosse colocar a mão na bola, e aí lembrou que não podia, que era recuo, e ele deu uma chapa esquisita.
0: Olha pra tocar pra Danilo, recolheu Danilo, recuou pra Marçal, de fora, ponto e bate, ela sobe, vai pela liga de fundo, pegou mais por baixo, exagerou na dose, mandou longe. Quanto, Solé?
1: 4 minutos de acréscimo.
0: Mais 4 minutos para o término do primeiro tempo, depois dos jogos da TNC, tem fim de papo, sempre pra Yamaha Factor, entrada zero, parcelas de R$733 ou R$1.000 de bônus, procure a concessionária Yamaha mais próxima de você. 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Bola trabalhada no campo de defesa, sai jogando o time do Palmeiras outra vez agora com Felipe Anderson, rola pela direita para Giai, de primeira pela meia para Maurício, rolou, atenção Andréas, dominou, tentou passar, vem na cobertura Ferrarese, mas a arbitragem já parava, dava impedimento no camisa 8 no Palmeiras do ataque. Vai sair jogando outra vez o Botafogo. 45 minutos vai terminar o primeiro tempo. 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Acréscimos de 4 minutos, portanto já temos mais 3 minutos pro término do primeiro tempo no Engenhão no Rio de Janeiro. Vai bater pro campo de ataque outra vez Gabriel Batista. Levanta na ofensiva no time do Botafogo. Para descer pelo alto, corta Gustavo Gomes, tirou ali, afasta, Danilo luta, Flaco tenta na sequência, a bola cai na esquerda, fica pra Montoro, recolhe Montoro, tentou bater no primeiro, entrou Felipe Anderson, corta pelo time do Palmeiras, mantendo bola fora pela linha lateral, posse de bola pro Botafogo na esquerda, lateral cobrado, bola tocada na ponta, carrega outra vez, agora Danilo Pereira tentando pra Montoro, Montoro lutando, Giai vem na cobertura, a bola sai outra vez, a posse de bola pro time da Estrela Solitária, lá na esquerda no ataque, vem Marçal agora pra fazer a cobrança, tomou distância, Marçal vai bater, tem Danilo Pereira colocado, levantou para Arthur Cabral, tentou subir, Gustavo Gomes tira para falta outra vez, agora para Giai, de primeira para Felipe Anderson, luta com Marçal, recupera Arthur, tentou passar, não passa, perde a bola, reboteada, cai na ponta, recorda Bina Flaco, vai tentar levar para o campo de ataque, escorregou, perde o equilíbrio, entra Monzon, bate na bola, ela sai lateral para o time do Palmeiras bater. 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Desce o

0: afasta, a bola vai sair pela linha lateral. Vidal batinha, chance ali na direita, Soler.
1: No erro do Alexander Barbosa, saiu jogando de forma equivocada. O Marlon Freitas, aliás, foi muito bem para evitar o cruzamento do Botafogo. Depois o Barbosa mandou para longe.
0: Olha o lateral.

0: bateu da armadilha, ficou flaco, luta, acabou perdendo. A bola sobra outra vez agora da faixa central do campo para o Guinho. Recupera, domina pelo domínio Botafogo. Faz abertura para Marçal. Trabalha Marçal, levando na esquerda, carregou, puxa a bola, evita aniversário, faz ler o lance, pensa o jogo. Recua outra vez agora do campo de defesa, tocando para o Guinho. O Guinho é Monzon. Monzon recebendo, retraindo a bola para o goleiro que vem na meta ali atrás agora para a defesa. 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Domina o Palmeiras, arranca Marlon, domina pelo meio de campo, tentou passe na esquerda agora para o Evangelista, põe na ponta Piquerez, recolhe, dominou lateral, partiu contra a marcação e Vitinho voltou, recuando agora, entregando para Marlon Freitas, devolveu na ponta esquerda, outra vez agora para Piquerez, outra vez a Marlon Freitas, recepcionou, tentou a passagem na ponta agora para Lucas Evangelista. Evangelista Marlon, Marlon trabalhou, desceu na meia esquerda, prepara o cruzamento, levantou, flaco, tenta, entra a defesa do Botafogo, Piquerez tira ali atrás agora de qualquer forma, a bola volta, fica dominada no campo de defesa para Danilo Pereira, tentou passar, perde a bola para Andréas, recupera pelo Palmeiras, faz abertura para Felipe Anderson, retraindo para Marlon Freitas, vem chegando, faz aproximação, ainda Marlon rolou para Flaco, tem Giai na ponta, abriu, boa bola para Giai, recebeu, prepara o cruzamento, recuou, deixou na meia direita agora para Andréas, de primeira para Felipe Anderson, vai tentando o cruzamento, levantou na liga de grande área, Vitinho de cabeça, toca, ela vai pela liga de fundo, escanteio para o Palmeiras, Soler.
1: Já estouramos os 4 minutos prometidos pelo árbitro, mas ele quer jogo, tem escanteio Palmeiras, quem sabe na bola parada para abrir o placar.
0: Vamos bater os 50 minutos, talvez o último lance desse primeiro tempo. Piquerez para bater o escanteio, avante Palestra, vai lá Verdão, tomou posição lá na esquerda, Barbosa, Gustavo Gomes da área, bola cruzada perigosa, Gustavo tenta o toque de cabeça, a bola vai pela linha de fundo. Tiro de meta para o Botafogo e o árbitro vai encerrar o primeiro tempo no Nilton Santos. Fim do primeiro tempo no Rio de Janeiro. No placar Jeep, 0 para o Botafogo, 0 para o Palmeiras. Último lance, essa cabeçada do Flaco Lopes, Solé.
1: Tentou marcar mais um neste Campeonato Brasileiro. Flaco Lopes, que é o artilheiro do Verdão na temporada, com 21 gols marcados. Só que desta vez a cabeçada foi direto para fora, 0-0 na primeira etapa.
0: E atenção, ouvinte TNC, vamos ao placar Jeep no Campeonato Brasileiro. 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Placar Jeep Campeonato Brasileiro no Engenhão. Botafogo 0, Palmeiras 0.
2: E hoje pelo Brasileirão já tivemos Remo 0, Flamengo 1, Inter 2, Santos 3. O Cruzeiro venceu o Atlético Paranaense por 3-1. Coritiba perdeu em casa para o Mirassol 2-1. Daqui a pouquinho, às 7h30 da noite, vai começar Corinthians e Chapecoense. Adê.
0: Muito bem, reto intervalo e já voltamos com você. 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
2: Muito bem, meus amigos, de volta, Engenhão do Rio de Janeiro, intervalo de partida 0-0, Palmeiras e Botafogo. Lucasito, tem pergunta pro Calil aí, Lucas?
15: Tem pergunta, o Rafael Lopes pergunta, Calil, o jogo tá igual?
16: Não, acho que o Botafogo foi melhor no começo, mas depois dos 30 minutos o Palmeiras tomou conta.
15: O João Vieira, o que que você achou da punição ao Abel Ferreira?
16: Pequena. Eu acho que deveria ser maior pelo fato de ele ter chutado o microfone e no fim, até agora, ele não cumpriu, né? Ele tá normalmente no campo, Se no próximo julgamento ele for absolvido, vai ficar o dito pelo Benedito.
15: E Leonardo Cardoso, jogar com Felipe Anderson é jogar com um a menos?
16: Então, mas por que o Arias não tá jogando, né? Nós comentamos antes do jogo aqui com o Soler. O jogador que vai ocupar essa ponta direita aí depois da saída do Ala é o Arias, mas o Arias tá no banco, deve ter algum problema físico. Acho que ele vai entrar agora no intervalo ou no começo do segundo tempo. E com o Arias, o Palmeiras é outro.
15: E uma última aqui do Menezes, o Evangelista é o que mais tá tentando alguma coisa, Calil?
16: Não, o Andréas tá melhor. O Andréas foi o melhor jogador do Palmeiras no primeiro tempo.
2: Voltamos em seguida com você, Transamérica, agora é TNC. 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
2: Muito bem, estamos de volta. Engenhão do Rio de Janeiro. Palmeiras e Botafogo vão empatando 0 a 0 no primeiro tempo. E agora José Calil vai comentar a etapa inicial do jogo. Fala, Calil.
16: Éder, o Palmeiras não começou bem. O Botafogo estava melhor no início. Teve a grande oportunidade aos 3 minutos, num tiro comprido. O Carlos Miguel escorregou, quase que ele tomou o gol. E aí, aos poucos, com o Andréas vindo um pouquinho mais por dentro, porque no começo o Palmeiras estava tentando os triângulos pelos lados. Andréas, Giai e Felipe Anderson pela direita, Evangelista, Piquerez e o Maurício pela esquerda. Mas não estava dando certo. O Botafogo povoou bem ali e o Palmeiras não estava conseguindo jogar. De repente, aos poucos, o Andréas foi vindo mais por dentro, foi tomando conta do jogo e acabou terminando como grande destaque da partida. Joga bem o Andréas Pereira. E o Palmeiras teve até algumas oportunidades para abrir o placar. O que não pode é tomar o contra-ataque que tomou aos 27 minutos, né? Porque aos 24 aconteceu um lance capital. Para mim, o Marçal tinha que ser expulso. Ele fez a falta no próprio Andréas, que ia pro gol. O árbitro deu só amarelo e uma falta na meia-lua. O Andréas bateu com perigo, mas não conseguiu fazer o gol. E no contra-ataque, Éder, o Palmeiras totalmente desorganizado e desatento, o que não é normal. O time do Abel normalmente é muito organizado, inclusive para frear os contra-ataques do adversário. Mas nesse lance, parecia que estava todo mundo dormindo e o Villalba foi livre. Né, o uruguaio Villalba acabou perdendo um gol feito na saída do Carlos Miguel. Depois disso, o Palmeiras retomou o controle e teve oportunidades no final. Teve chute do Evangelista, teve chute do Andréas, né, teve outros lances que o Palmeiras poderia ter aberto o placar. Eu estranhei bastante. Primeiro que é bom explicar, o Palmeiras não joga mais com 3 zagueiros por causa da saída do Alan. Quando o Barbosa foi contratado ao próprio Botafogo, a ideia do Abel, como ele executou em vários jogos, era Gustavo Gomes na sobra, Murilo mais pela direita, Barbosa, que é canhoto, mais pela esquerda, e o Alan fazendo o corredor direito. Só que não tem mais Alan, o Alan foi vendido para o Manchester City. Então o Palmeiras tem agora um novo formato, que foi hoje o setor direito foi ocupado pelo Giai e pelo Felipe Anderson, porque o Alan é tão bom que ele fazia o papel de 2. Com a saída do Alan, tem que ter 2 para fazer o corredor. E hoje foram Giai e Felipe Anderson. Giai tenta alguma coisa, tá numa fase boa, mas Felipe Anderson de novo não jogou nada. Eu tô esperando a entrada do Arias. Eu acho que o Felipe Anderson volta ainda nesse começo, mas daqui a pouco vai entrar o Arias. Com a entrada do Arias, a tendência é o Palmeiras ainda tomar ainda mais conta do jogo e vencer. O Palmeiras passa, depois desse final de primeiro tempo, Éder, a ter chances reais de vitória. Terminou melhor do que o Botafogo, mas não pode dar essas bobeiras aí no contra-ataque.
2: Muito bem, José Calil analisando o primeiro tempo de partida. Palmeiras voltando, Botafogo voltando e tem gol no campeonato.
8: Matheus Bidu abre o placar pro Corinthians, 1-0 sobre a Chapecoense.
16: Que animação, hein? Quando é gol do Santos, ele fala, gol do Santos, 1-0. Quando é do Corinthians,
8: que isso?
16: Gol do Corinthians, Matheus Bidu. Eu não sabia que o Lucas Vitor era corintiano.
2: Muito bem, Corinthians sai na frente diante da Chapecoense, 1-0 todo o segundo tempo desse jogo. 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Vai rolar a bola no segundo tempo. Nilton Santos do Rio de Janeiro. Atenção, vai autorizar. Autorizou o árbitro. Agora é pra valer. Bola rolando de novo no Engenhão. É comigo no futebol. 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Bola pra Giai, tentou acionar Felipe Anderson na ponta, vem tomando a defesa do time do Botafogo. Felipe insiste, a bola vai pela linha lateral. Posta de bola para a equipe do Botafogo bater na esquerda, ali na faixa central do campo. Toma impulso Marçal para fazer o movimento pelo time do Botafogo. Vai bater o lateral. Danilo se apresenta ali por dentro, também colocado. Huguinho tomou distância, vem o lateral. Levantamento de bola para o campo de ataque. Subiu, quarta, Gustavo Gomes de cabeça, afasta, volta para o Huguinho de primeira, põe na esquerda, agora entregando para Monzon. Domina pelo campo de defesa do Botafogo, bate a marcação. No primeiro, levantou para o campo de ataque, bora tocar pelo meio, entra retomando Evangelista, lutou, perdeu para o adversário, mas com falta, falta do Danilo Pereira, falta para o Palmeiras bater a isso, né?
9: E o Palmeiras não muda, Éder, para esta segunda etapa, permanece com o John Arias no banco de reservas.
2: 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Bola para Barbosa, botando na esquerda, põe a bola para Evangelista, falta, recorda outra vez, agora pelo campo de defesa, para Barbosa, ativando para o campo de ataque, a bola vai ficar para Maurício, recuando na esquerda, bola batida para o ataque, vai voltar Vitinho, faz a proteção, a bola vai pela linha de lado, posse de bola para a equipe do Botafogo bater pela direita no campo intermediário. 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Bola trabalhada com Vidalba, domina pela intermediária, levantamento de bola para o campo de ataque, o Guinho levantou, vem Carlos Miguel, bate de qualquer forma, tira pela defesa do Palmeiras, levantamento de bola para o campo de ataque, volta na esquerda agora para Marçal, tomou Felipe Anderson, tentou mandar por dentro, entra Monzon, quarta pelo time do Botafogo, acionando na esquerda agora, entregando para Marçal, dominando na intermandeira, da sequência na jogada, ainda Marçal, conduzindo, virou jogada pela direita, para tocada rápida outra vez, agora pela direita, carrega, vem Vitinho, abriu na ponta direita para Vidalba, Vidalba recebendo, partindo, vem levando, Arthur Cabral vem pelo miolo, ainda Vidalba, montou no tapete.

0: defesa do Palmeiras com o Marlon. A bola vai pela linha de fundo. Perigoso lance do Botafogo aí no lance, Soler.
1: E que passe pro Vidalba dentro da área. Recebe o tapa ali do Montoro, que rasga a linha defensiva do Palmeiras. Foi muito bem o Marlon Freitas pra dar essa travada. Escanteio Botafogo, Danilo Santos na bola.
0: Lá vem Danilo Santos para bater o escanteio pelo time do Botafogo. Vai mandar na liga de grande área. O Botafogo no ataque, o Palmeiras se defendendo. Danilo lá na ponta direita vem, mandou na boca do gol, toque de cabeça. Marcelo levanta a mão, solteta, a bola vem para Giai, entra Giai, intercepta do Miro pelo campo de defesa do time do Palmeiras, tentando bater para o campo de ataque. Levantamento na faixa central do campo, volta, fica dominado outra vez agora com o Botafogo lá atrás, vem dominando outra vez agora, tentando para o campo de ataque. Levantamento de Vitinho, cortou a defesa do Palmeiras, tentou tirar com Barbosa, vem na cobertura, a bola sobra na esquerda, Piqueires, Piqueires deu jogo a Evangelista. Evangelista puxa a jogada pelo meio, tocou para Flaco, acabou perdendo. Retoma Monzon, tenta o levantamento de bola para Montoro, entra Piqueires, mas o lance anterior, Marco já marcou a falta ali, Evangelista reclamando, falta marcada, Soler.
1: E pressão dos jogadores do Botafogo para um cartão amarelo para Lucas Evangelista, só administra agora o Rodrigo José Pereira de Lima, falta marcada para o Botafogo.
0: 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Iniciativa PicPay. 3 minutos do segundo tempo de partida, Rio de Janeiro, 0-0, resultado que dá o Flamengo a liderança do campeonato. O Palmeiras tem que reagir. Danilo chegando para bater de falta pelo time do Botafogo, vai mandar a área, o cruzamento veio, desvio de cabeça, Carlos Miguel, mas fechou Miguel para fazer defesa do Mirando, sai jogando outra vez agora pelo time do Palmeiras, ativando na esquerda, Piqueires, Piqueires domina, volta recuando ali atrás agora do campo de defesa para Barbosa, de primeiro para Marlon, puxa a marcação de Arthur Cabral. Volta outra vez agora para Barbosa. Tentou Alexander Barbosa. Tentou bater no meio de campo. Toma o Guinho. Recupera. Domina pelo Botafogo. Deu Montoro. Montoro tentou a sequência. Bate na defesa do Palmeiras. Tira Barbosa. Agora volta para Giai. Giai de primeira pela direita. Agora para Felipe Anderson. E dali, dali, dali. Contra-ataque do Palmeiras. Vem embora. Felipe vem por dentro. Abriu de primeira. Agora para Flaco. Devolveu. Na boca do gol. Maurício de primeira. Evangelista. Recuou. Maurício chapou. Defendeu Gabriel Batista. Pega o goleiro do Botafogo, Soler!
1: E esse pé direito do Maurício tá precisando, Éder, passar na oficina pra ver se melhora um pouquinho. Contra o Santos na Vila, ele perdeu 2 gols na pequena área de pé direito. Agora no Nilton Santos, ele perde mais um, bateu fraquinho pra defesa do Batista.
2: Mas o Evangelista tinha que finalizar, pelo amor de Deus, ele não quis fazer o gol.
0: Olha o Palmeiras, vem embora, Flaco Lopes dominou, trouxe pra esquerda, bate a bola, passa, que passa, vai pra fora! Que chance de Flaco Lopes, recebendo, chamando o Monzon, puxou na canhota e bateu, a bola passa perto, Soler!
1: E o zagueiro Monzon deu muito espaço, muita liberdade para Flaco Lopes, que consegue fazer o drible na hora da finalização, a bola abriu um pouquinho mais do que ele gostaria, vai direto pela linha de fundo, segue 0-0.
0: Olha a bola pro Montoro, de primeira para Vidalba, Vidalba de primeira, gol por dentro, sobrou para Danilo, tira Barbosa, pela defesa do Palmeiras, solta para o Guinho, e fora da grande área, preparou, bateu na cabeça no zagueiro do Palmeiras, vai pela liga de fundo, Barbosa desviou, escanteio para o Botafogo, Soler.
1: O jogo é lá e cá, Éder. O Palmeiras teve 2 oportunidades, agora o Botafogo responde. Finalização firme do Guinho. O Barbosa colocou o cabeção na frente e cede escanteio para o time da casa.
0: Dá uma posição, Botafogo agora vem pra cima. Palmeiras tentou, tentou, criou oportunidades, acabou perdendo a chance. Toma impulso, Botafogo agora para bater o escanteio. Ajeita na ponta esquerda, Montoro. Vai baixar na grande área do time do Palmeiras. Defesa do Verdão, fechava ali atrás. Atenção, correu Montoro. Levantou na boca do gol, subiu Barbosa. Cabeça na bola, tiro dali completa de esquerda. Despacho outra vez agora para o Gabriel. Ataque, descartou pela defesa o Viverde. A bola volta pro goleiro Gabriel Batista. Já jogando, mandando na esquerda. Trabalha jogando o time do Botafogo. Vem pro campo de ataque. Levantamento de bola outra vez agora da grandeira do Palmeiras. Barbosa cabeceou. A bola tocada pelo dianteiro do Botafogo. O desvio foi dele, não do Barbosa. Linha de fundo é tiro de meta. 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Bora dominada no campo de defesa com André. Palmeiras. Sai jogando o Dimino. Palmeiras abriu na esquerda, agora entregando para Piquerez. Piquerez para, pensa o jogo, faz a leitura da jogada, carrega, tenta o toque, faz a passagem outra vez agora para o Evangelista, contido pela marcação, defesa do Botafogo. Ele retraiu, deixou outra vez ali atrás agora para Marlon Freitas, puxa a marcação de Danilo Pereira, abre pela direita agora para Gustavo Gomes, tentando bater para o campo de ataque, levanta na meia direita, vem embora o Palmeiras, Felipe Anderson, escapa a marcação no primeiro, tentou tocar na ponta, Flaco Lopes recebeu, trouxe agora para o pé esquerdo, ainda Flaco, tentou na esquerda de primeira, Piquerez rolou, Evangelista cruzou, olha o desvio, vai o goleiro do Botafogo para a defesa na tentativa na chegada do Maurício, saiu jogando outra vez o Botafogo, para tocar para Marçal, Marçal recebendo, domina pela intermediária, põe a bola outra vez agora para Montoro, Montoro tentou ativar para o cabre ataque, tenta o passe na ponta, entra cortando Gustavo Gomes pela linha lateral. 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Etapa final de jogo, Botafogo 0, Palmeiras 0.
1: Ontem o São Paulo venceu o Atlético Mineiro por 2-0.
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0: Olha para o tocado no campo de defesa do Dimiro. Palmeiras carrega na intermediária. Felipe Anderson tentou passar, não passa. Entra na cobertura. Marcel deu-lhe o tranco por baixo. É falta marcada para o Palmeiras bater. Viu Abel Ferreira agachado ali, pensativo, olhando nada. O que será que ele está pensando, hein, Calil?
2: A minha preocupação é que ele não está olhando para o Arias, né? A gente queria que entrasse o Arias. Depois o Soler vai apurar. Deve haver algum problema físico com ele. Não é possível, porque o jogo tá pra ele ali pelo lado direito.
0: Olha o Palmeiras, vem pro campo de ataque. Corta, Ferrarese, afasta pela defesa do Botafogo. Faz o passe na direita agora para o Guinho. O Guinho domina pelo campo de defesa, tentando passar sempre pro campo de ataque. Ativou na ponta esquerda para Danilo. Danilo vem fechando, tira a marcação no primeiro, bota a sequência na jogada, escapa, toma, Giai. Recupera o domínio pelo time do Palmeiras. Abriu para Felipe Anderson. Chutou, a bola bateu de adversário, volta para Arthur Cabral. Tentou passar, não passa, é desarmado. Vai Anderson. A bola sai pela linha de lado. É lateral para o Botafogo. 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E atenção, ouvinte TMC. Vamos a 10 minutos do segundo tempo. Palmeiras tem 35 minutos para tentar o gol. Para tentar uma vitória. O Botafogo tentando se reabilitar no campeonato. É jogo importante, jogo decisivo. Aí o toque marcando 10 minutos. 10 do segundo tempo. Sai jogando Gabriel Batista. Tentou bater para o campo de ataque. Ativou na linha média no time do Palmeiras. Na cabeçada passou batendo. Barbosa para a sombra outra vez. Agora para Gustavo Gomes. Trabalha pela intermediária. Rolou por dentro agora para Marlon Freitas. Prepara Marlon. Levantou, tocando para Flaco. Recuando, deixando na esquerda agora. Vem embora Palmeiras. Domina Piquerez. Tentou abertura para tocar pelo meio. Tentou Maurício. É desarmada para volta para o time do Botafogo. Domina Danilo pelo campo de defesa. Tentou passar. Levantamento de bola para o campo de ataque, para Vidalba, vem na ponta, entrou Barbosa, chutou, Vidalba vem, botou o corpo na frente e ganhou. Carlos Miguel foi lá e embalou essa bola, Soler.
1: Foi bem agora o Carlos Miguel, porque o Barbosa deu um bico, ele explodiu no Vidalba e foi na direção do Carlos Miguel, que estava atento, saiu e ficou com ela.
0: Bola dominada pelo direito, o Palmeiras vem tocando outra vez, recua na direção de Marlon Freitas, trabalha pela face, acertada do campo, tocou para o Evangelista, ele recebendo, dominando, vem embora para o campo de ataque, abre pela direita agora para Andréas Pereira, põe na ponta direita para Giai, recebendo, levando o time do Palmeiras outra vez, tocando pela meia direita para Evangelista, abriu para Felipe Anderson, dominou Felipe Anderson, tentou chutar.

0: para a bola, levantou o braço direito e conseguiu tirar a Soler.
1: Milagrosamente, aparece agora o goleiro Gabriel Batista. O cruzamento do Piquerez foi milimétrico. O Maurício testou com muita firmeza e o goleiro do Botafogo faz uma defesa extraordinária para evitar o primeiro.
0: Olha o escanteio, Barbosa de cabeça pela linha de fundo, tiro de meta para o Botafogo bater. 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É o Palmeiras lutando, Palmeiras buscando, Palmeiras querendo gol, gol não sai. 0-0 Palmeiras e Botafogo. A bola tocada na faixa central do campo, entrou Barbosa, bate na ofensiva, Flaco vai lutar com a defesa, com o Zoma ainda, Flaco tira, Ferrarese afasta pelo domínio Botafogo, a bola cai outra vez à esquerda, agora para Piquerez, Piquerez dominando, bate

0: caçando o primeiro, vem embora, vem levando, ainda Arthur, faz a meia lua no segundo, prepara o cruzamento, levantou na boca do gol pro Danilo Pereira, correu Danilo, vai tentando evitar a saída, não deu, a bola vai pra linha de lado, é lateral pro time do Palmeiras bater. 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Palmeiras e Botafogo jogando e você curtindo na melhor do futebol. 15 minutos do segundo tempo, comenta José Calil. Fala, Calil.
1: O jogo é aquilo que a gente esperava, Éder. Lá e cá, o Botafogo também procura a vitória, precisa dos pontos. E o Palmeiras voltou bem pro segundo tempo. Tá faltando concluir a jogada. Já teve duas chances e você usou a palavra certa. O gol não saiu por um milagre, milagre mesmo, do goleiro do Botafogo.
0: Olha Danilo, domina pelo time do Botafogo, levanta a bola pra Danilo Pereira. Levantou pro campo de ataque, corre e bate na bola, tirando Barbosa. Levanta a bola pro campo de ataque, ela se oferece outra vez agora pra Ferraresi. Abre pela direita pra Vitinho, dá um balão pela linha de lado, é lateral pro Palmeiras. 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A bola tocada no meio de campo, outra vez agora para Marlon. Marlon Freitas de primeira pela direita, agora para Gustavo Gomes. Partiu Palmeiras, outra vez embora. Bola tocada para Giai. Volta recuando. Deixou na meia direita, campo de ataque para Marlon Freitas. Sazer, abertura da ponta direita para o Felipe Anderson. Dominando, preparando a jogada, vai tentar chutar direto. Bateu, tocou no Monzão, voltou, reboteada na batida. Ficou outra vez agora para Felipe Anderson, dominando na meia direita, abrindo a ponta para Giai. O cruzamento veio na boca do gol, subiu Vitinho, cabeça na bola, tirou, voltou, rebote agora, Piqueires, mandou na esquerda, fez o passe, Maurício, recuando pro Barbosa, Barbosa de primeira pela direita, o jogo é lá e cá, o Palmeiras no ataque, Gustavo Gomes abriu na ponta direita para Giai, Giai dominando, abriu passagem agora para Felipe Anderson, devolveu para Giai, vem para o Palmeiras, ainda Giai, recuando a bola para Evangelista, domina Evangelista, na puxada, escapa no primeiro, tentou, tocou por dentro, abriu rápido agora, domina Flaco, vem levando, tentou levantamento, mandou na ponta esquerda, bola aberta, Piqueires, recebe na mina Piqueires, vem para o campo de ataque, tocou para o Evangelista, devolveu, olha o Piqueires, vem na liga de fundo, vai na cobertura, Vitinho. O árbitro diz que a bola tocou no jogador do Palmeiras e saiu, deu tiro de meta, isso, né?
2: Na minha visão, marcação equivocada do árbitro, porque o Piqueires, ele usa o corpo do Vitinho para faturar escanteio. O Vitinho dá o carrinho e pega a bola, agora errou por muito a arbitragem.
1: Agora, Éder, eu tô pedindo a entrada do Arias, mas se o Abel quiser colocar o Vitor Roque também, a gente não reclama. A bola tá passando ali na boca do gol e falta alguém pra empurrar pra dentro. Quem sabe hoje não é o dia dele. Tem que tentar o treinador.
0: E o Maurício também tá se especializando em perder gol, hein?
1: Ele, Evangelista.
0: Desde um da última quarta-feira, hein, Calil?
1: É verdade. O Evangelista tá com medo de chutar.
0: Carrega, leva a bola, o Palmeiras. Vai embora pro campo de ataque. Tentou na ponta direita, Felipe Anderson descendo, levando outra vez. Agora tentou o cruzamento. Tira, Ferraresi. Afasta pela defesa do Botafogo. Reboteada na bateria. Sobrou outra vez. Agora da meia direita, campo de ataque. Para empurrada para Gustavo Gomes. Em primeira, põe na ponta para Andréas. Levando Andréas Pereira, carrega pelo time do Palmeiras, tocando para Marlon, devolveu outra vez agora para Andréas Pereira, domina pela meia direita, vai tentar a inversão, abriu do lado esquerdo, no boqueirão da esquerda Piqueires, volta recuando, toca para Barbosa, retraindo na faixa central do campo agora para Gustavo Gomes, abre pela meia direita, campo de ataque, desce Andréas, rolou na ponta direita, vem o Palmeiras outra vez, Marlon Freitas do Totó, voltou recuando outra vez agora para Andréas, Andréas dominando, fez a abertura da ponta agora para Felipe Anderson, devolveu na meia para Marlon, foi na ponta para Giai, prepara o cruzamento, levantou na boca do gol, tenta Flaco de cabeça, a bola vai pela liga de fundo, na chegada ao Iverde e o Soler.
2: E o Ferraresi foi muito bem para fazer esse corte, porque o Flaco Lopes iria marcar o gol a favor do time do Palmeiras, tem escanteio Verdão e eu falo, Abel, ele faz o jogo ouvindo a TMC, ouvindo o José Calil. Calil falou, ó, eu quero o John Arias, se puder chama o Vitor Roque também. Pedido atendido, sai com a 18 o Maurício para a entrada do 11, o John Arias e o Vitor Roque também foi pro campo, saiu com a 30, Lucas Evangelista.
0: Dezinho por último no Ferraresi, escanteio, Palmeiras vai de novo, tomou posição Andréas, rolou para Arias, Arias domina pela esquerda, vem levando ainda Arias, partiu Palmeiras outra vez, Arias, boa fita, levou na liga de fundo, cruzou na boca do gol, toca de cabeça para fora, Marlon fechou e tocou a bola pela linha de fundo, outra grande chance do Verdão, mano de cabeça, tentou golpear, vai pela linha de fundo, Soler.
2: Na boa jogada já do John Arias, chamou o Montoro pra dançar, cruzou na medida, mas a cabeçada do Marlon foi pra fora.
0: 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E atenção, ouvinte TMC, a bola corre solta no Engenhão. Vamos chegando a 18 minutos do segundo tempo de partida, placar Jeep. Ataca o Botafogo, Danilo Pereira tentou passar, Barbosa toma fácil, toma na habilidade, recupera o domínio pelo domínio, Palmeiras agora entregando para Flaco, tentou ativar para Vitor Roque, perde a posse de bola, recupera outra vez, agora sai jogando o Botafogo, bola tocada na ponta direita para Montoro, Montoro de primeira põe na ponta para Vidalba, Vidalba recebeu, desenterrou-se na marcação no primeiro, vem por baixo, Barbosa tocando, escanteio, escanteio, é a vez do Botafogo, Soler.
2: E o jogo continua naquela pegada, Éder Laica, toda hora algum time consegue chegar no ataque, agora fatura escanteio a equipe do Botafogo.
0: 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Vem Danilo, um dia ele brilhou pelo Palmeiras, hoje adversário joga pelo Botafogo, vem na bola, levantou na boca do gol, Carlos Miguel sobe, Ferrarese vem, a bola vai pela linha de fundo, Ferrarese está reclamando ali, hein?

0: Manda na meia direita, agora para o Guinho. Descensou-se na marcação do primeiro. Bota a sequência da jogada. Vitor Roque dá combate. Agora fica para Didiaba de primeira para Titinho. Titinho recua na faixa central do campo. Entregou para Fegaresi. Fegaresi vem embora, conduzindo. Levanta no campo de ataque do time do Botafogo. Tentou tocar por dentro para Danilo. Entra para cortar o Giai. Afasta pela defesa do Palmeiras. Ativando para o campo de ataque. Agora para a chegada de Vitor Roque. Domina o Tigrinho. Lá vai Vitor Roque. Tentou bater a bola. Toca no Vitinho. Vai pela liga de fundo. Escanteio para o Palmeiras, Gustavo.
1: Era um homem sozinho no ataque do Palmeiras, o Vitor Roque. Ele avança com velocidade e ninguém chega. Ele chuta a bola em cima do Vitinho, fatura escanteio, Andréas pé direito.
0: Andréas para bater o escanteio. Olha o Palmeiras tentando de novo. O gol não sai. O torcedor do Palmeiras fica impaciente. Olha o escanteio lá na canhota. Vai mandar na liga de grande área. Flaco Lopes se coloca. Andréas para bater. Lá dentro também colocado o Gustavo Gomes. Toma distância para fazer a cobrança. Vem o Palmeiras de novo. Atenção. Levantamento vem aberto. Gabriel Batista para defesa. 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E atenção, ouvinte TNC. A bola corre solta no Engenhão do Rio. 20 minutos passados do segundo tempo de partida. 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Placar Jipe no Rio. Palmeiras e Botafogo 0-0.
2: 28 do primeiro tempo, Corinthians 1, Chapecoense 0.
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0: Bola com o Palmeiras, domina Marlon Freitas de primeira, picotou, bateu na esquerda, agora para Barbosa, voltando para Marlon. Marlon trabalhando no campo de ataque, rolando por dentro, agora para Flaco Lopes. Desencilhou-se na marcação do primeiro, deu sequência.

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